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as coisas simples da vida. Indo na trilha no meio do mato, indo buscar pão no mercado, sempre exercitando o corpo e a mente, sem poluir o planeta, sem causar trânsito pra gente. É louco, né? Todos respeitariam o ciclista se deixasse o comodismo de lado e vivenciasse a vida como ela é. Simples, brother. É assim, desde a época da rodinha, fazendo barulho no pneu com a latinha, lembra? É muito melhor queimar calorias ao invés de combustível, irmão. Seja ecologicamente consciente.

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1: Você está na Gazeta, 5 horas, bom dia!
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1: Gazeta FM 5:25. 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

0: Gazeta e a hora certa, 5h57. Bom dia!
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E aí, minha gente, bom dia, bom dia. Tudo bem? Tudo certo contigo? Se tá bom, então tá excelente. Não perde a hora, não. Acerte o seu relógio com o meu. Agora, 6 horas da manhã com 6 minutos, 6 e 6. Temperatura aqui na capital da hospitalidade da logística, na marca dos 13 graus. Eu sou o Alessandro Tavares, mas numa boa você pode me chamar de amigo. E a partir de agora, mais uma vez, é naquele esquema. Feliz e contente com Deus à frente sempre, sempre. Que nós estamos pedindo a tua licença, passagem, autorização para te fazer companhia ao som da sua Rádio Gazeta até as 9 horas da manhã com música e informação aqui na programação do nosso Conectado nesta manhã de tempo nublado, né? De quarta-feira, hoje, dia 27 de maio. Bom dia para você aí de casa, bom dia para você que nos acompanha no seu local de trabalho, que tu faça bons negócios, boas jornadas e esta quarta-feira seja produtiva para cada um de nós. Bom dia todo especial para você que está aí na estrada, nos levando de carona pelas ruas de Carazinho e também pelas estradas de toda a grande região. Nosso muito obrigado pela sua audiência com a gente aqui na programação do nosso Conectado. Bom dia para você e, claro, você sabe, né, que a tua interação com a gente aqui na programação dos 92.9 do rádio, no embalo da sua Gazeta, é sempre, sempre muito bem-vinda. Então, manda daí a tua mensagem para o WhatsApp e faça parte com a gente na programação do nosso Conectado, que está só começando. Combinado? Então tá bom, estou aguardando por ti a partir de agora aqui na frequência dos 92.9 do rádio para fazermos juntos uma excepcional manhã. E vamos começar o nosso encontro de hoje no embalo musical, é de Chitãozinho e Chororó que falam pra gente. Daqui a pouquinho eu trago com detalhes a previsão do tempo pra hoje e pros demais dias desta semana. Vamos matar a saudade com Saudade da Minha Terra. São 6 e 8, 6 e 9 agora. Bom dia.

0: De Paulo e Paulino, marcando presença aqui na programação do nosso Conectado, nossa manhã de quarta-feira. Nada mudou, bom dia pra ti, são 6h14. 92.9. Bom dia, obrigado pelo teu carinho e pela sua companhia com a gente nesse comecinho de manhã. Quero dar um recado pro amigo motorista, né? Porque nesta manhã, aliás, durante todo o dia de hoje, quarta-feira, o trânsito aqui em Carazinho, na Flores da Cunha, em frente à Praça Central, vai estar bloqueado nos dois sentidos, tá? Porque hoje é o dia do desafio promovido aí pelo SESC, né? E agora de manhã já, o pessoal tem um treinão, né? E então já tá mobilizado as pessoas aí no SESC, né? As pessoas aí da comunidade, com o dia do desafio e como essas atividades se concentram na Praça Central e a toda uma montagem de estrutura que foi feita, o pessoal está com a Praça Central fechada, tá? Então isso vai se prolongar durante o dia de hoje, então atenção para o amigo motorista que circula aqui pelo centro de Carazinho nesta manhã. Quero mandar um bom dia e agradecer demais o carinho e a companhia da nossa querida amiga Dona Carmen, né? Ô, Dona Carmen, uma abençoada quarta-feira para a senhora também. Obrigado pelo carinho e pela companhia. Bom dia, viu? Tudo de bom. Um abraço também para o amigo Júnior Balgrat, lá em Não Me Toque, também que está sempre ligado com a gente aqui na programação do nosso Conectado. Valeu, valeu pela sintonia e pela audiência de vocês. Agora são 6 horas da manhã com 16 minutos. Vamos aqui na programação do nosso Conectado falar agora da informação da previsão do tempo para Carazinho e também para toda a grande região. Vamos saber como é que vai ficar para hoje e para os demais dias.
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0: Temperatura no momento, meu povo, está na marca dos 13 graus e para hoje, quarta-feira, no estado, o Rio Grande do Sul terá um domínio de céu nublado com nevoeiro durante esta quarta-feira. Nuvens baixas e neblina devem persistir em alguns pontos do estado logo nos primeiros momentos do dia, né? Principalmente da manhã. E não se descarta a possibilidade de um dia assim com chuviscos. Vai ser uma legítima quarta-feira com cara de inverno hoje, viu, gente? O sol até chega a reaparecer entre nuvens do estado nessa quarta-feira em uma boa parte do estado, mas principalmente pelo período da tarde. Mesmo assim, vai ter bastante nebulosidade, tá? Para hoje, aqui para Carazinho, em relação à temperatura, para hoje, aqui para Carazinho, a temperatura para o período da tarde pode chegar aí na casa dos 18, 19 graus, tá? Tem essa possibilidade, assim, de algum chuvisco para o dia de hoje, mas não há uma indicação, assim, de chuva forte como aconteceu ontem, tá? Então pode ter aquela garoazinha fina durante o dia, mas não é uma projeção aí de chuva para o dia de hoje aqui para Carazinho, para a região. Só até ensaio aparecer, principalmente entre mais da metade da manhã para o começo da tarde, né? Mas vai ser um dia com bastante nebulosidade nessa quarta-feira aqui para Carazinho também. Para amanhã, quinta-feira, a temperatura vai para 11 graus em mínima, né? Um pouquinho mais frio do que hoje, e a máxima que chega aí aos 22, 23 durante o período da tarde, tá? Amanhã de manhã vai ter um pouco de nuvens ainda, mas à tarde o sol aparece com um pouquinho mais de intensidade. Para sexta-feira o tempo é bom. A temperatura na sexta-feira vai ser de 14 a mínima e a máxima que chega aos 21, 22 graus, né? Com o sol predominando na próxima sexta-feira. Só que aí no sábado a temperatura vai para 15 graus em mínima, máxima que chega aos 21, 22, mas tem possibilidade de chuvas rápidas durante o final da tarde, começando a noite principalmente, né? O volume de chuva no sábado, ele não é tão grande, mas pode ter uns 3, 4 minutos de chuva. E o domingo vai ser de tempo bom, tempo firme. Domingo de manhã vai ser até friozinho, né? A temperatura cai de novo para os 12, 13 graus de mínima e a máxima que chega aos 20 durante a tarde, tá? Mas vai ser um domingo de sol, a tendência aqui para Carazinho, para toda a grande região. Neste momento aqui no bairro Boa Vista, no centro de Carazinho, a temperatura está na casa dos 13 graus. Bom dia para você, de rede ligado, conectado com a gente na programação da 92. Vem conosco até as 9 horas da manhã, é música e informação aqui na programação do nosso Conectado.
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0: Trazendo os indicadores econômicos e agrícolas para os amigos. Olha, gente, o trigo momentaneamente está sem cotação para abertura de mercado para esta quarta-feira, viu? Para o soja, o preço é de 113 e para o milho, o valor de R$58 a saca. Portanto, pelo menos por hora, nós não temos cotação aí para o trigo. Preço do milho no valor de 58 e o soja no valor de R$113. São as cotações agrícolas aí para os amigos agricultores. Aliás, um abraço para os agricultores, tem muita gente as áreas rurais, tanto aqui de Carazinho quanto os municípios da região, né? Muita gente nos acompanhando em Saldanha, Marinho, Coqueiros do Sul, lá em Santo Antônio do Planalto também, Almirante Tamandaré, não me toque, obrigado pela audiência de todo mundo. Ainda quanto aos indicadores econômicos, gente, nos indicadores econômicos, ontem nós tivemos aí nas cotações da moeda americana o dólar que fechou o dia cotado em... Vou atualizar aqui que a minha máquina acabou de fechar agora. O dólar fechou o dia ontem em alta, né, de 0,18. 0,18, a alta da moeda americana. Ontem o dólar chegou a ser negociado ao mínimo de 4,99. A máxima chegou a 5,04 e, por fim, fechou o dia a R$5,02. É o preço de abertura de mercado para esta quarta-feira do dólar para hoje, 5,02. Agora, meu povo, são 6h, 20 minutos, 6h20. Bom dia para você na sintonia da nossa Gazeta, uma excelente manhã para você. Não te esquece, tá chegando a hora, gente. Hoje é quarta-feira, é depois de amanhã, sexta-feira, vem aí o nosso dia D das arrecadações dos agasalhos. Sim, é a campanha Aqueça-me 2026 do Grupo Gazeta, na parceria com a Assistência Social do município de Carazinho e também um timaço de parceiros que se uniram aí para fazer parte dessa campanha mais uma vez e para fazer uma campanha grande. A gente conta é com você. Então dá uma olhadinha aí hoje, amanhã ainda, no teu guarda-roupa, aquela roupa que você sabe que ainda tem boas condições de uso, mas que você já não vai mais usar porque já comprou outra, ou de repente emagreceu, engordou um pouquinho, não serve mais, mas tem boas condições de uso, passa adiante, amigo. Faça a diferença do inverno daquelas pessoas que não teriam condições de comprar por conta, né? Se você tem cobertor também é sempre muito bem-vindo, que é uma das principais demandas que o pessoal na assistência social acaba tendo no dia dia durante o período de inverno, né? E também alimentos, tem se notado uma crescente demanda por alimentos aqui na cidade de Carazinho durante esses últimos meses, né? Então, se você puder colaborar, colabore durante todo o dia. Na próxima sexta-feira, agora dia 29, o Grupo Gazeta vai estar na praça juntamente com o pessoal da assistência social, o Grupo de Escoteiros Divino Jungs também vai estar com a gente, também o pessoal da Liga Carazinhense de Pilotos, né? Inclusive o pessoal vai estar se disponibilizando para ir até você que porventura não tenha condições mesmo, né, de trazer, o pessoal pode contatar e o pessoal dos pilotos vão estar aí indo buscar. E também na parceria com a Marina Veículos, a Gráfica Sanini e a Cianet são nossas parceiras aí nessa promoção. Ah, também estava quase esquecendo, o pessoal da Expresso São Miguel, né? O pessoal da Expresso São Miguel também vai disponibilizar um caminhão, né, para recolher depois esses materiais e está colocando lá no espaço destinado pela Secretaria de Assistência Social. Porque o pessoal faz toda uma triagem também, né? Mesmo que o pessoal entregue peças limpas, o pessoal se para, né? O que é de homem, o que é de mulher, o que é de criança, né? Para ficar mais fácil depois lá na ponta para o pessoal pegar, tá bom? Então, se você puder, não te esquece, é sexta-feira agora, a campanha do Agasalho 2026 do Grupo Gazeta, campanha Aqueça-me, espalhe essa notícia para todo mundo. 6h22, vamos de mais som aqui na programação do nosso Conectados.

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0: Moda das prateleiras de cima que a Gazeta toca pra você. Modão com o milionário José Rico cantando pra gente, Decida. 6 da manhã agora com 29 minutos, 6h29. Bom dia pra ti de rede ligado com a gente aqui na programação do nosso Conectado. Bom dia também pro nosso amigo seu Arlindo D'Agostin. Alô, seu Arlindo. Bom dia pro amigo, uma excelente produtiva manhã de quarta-feira. Bom dia também pro seu Valderiz, né? Tá lá em Ernestina, mandou a foto inclusive do fogão a lenha bombando, né? Pinhãozinho em cima da chapa, mate pronto e rádio ligado com a gente aqui na programação da Gazeta. Um abraço para os amigos em Ernestina, também na sintonia dos 92.9 do rádio. Quero dar um recado pro amigo motorista, viu, gente? Você sabe que ainda no domingo à noite nós tivemos aquele tombamento de um caminhão carregado de gasolina que vinha de Canoas para Passo Fundo e que tombou no quilômetro 236 da BR-386 entre o município de Tiúgo e o município de Soledade, né? Houve um vazamento grande, pessoal da FEPAM e também do IBAMA foi chamado para fazer as devidas contenções e houve então agora os procedimentos para a remoção desse caminhão, que vai acontecer agora de manhã. A partir das 9 horas o pessoal bloqueia esse trecho, né, para fazer a remoção desse veículo que tombou ainda no domingo, porque uma parte do combustível desses 45 mil litros de gasolina vazou, mas uma parte não, né? Então o pessoal agora vai ter todo um cuidado, todo um procedimento que as empresas que são aí especialistas no assunto foram contratadas para fazer, para destombar esse caminhão de gasolina. Só que tem um outro porém. Ontem à noite, nós tivemos também nesse trecho entre Tiúgo e Soledade, mais um tombamento de caminhão de combustível. Só que desta vez, o problema foi um pouco menor. Só que esse caminhão que tombou ontem era um caminhão carregado com etanol de 50 mil litros de etanol. Só que houve aí um vazamento bem menor, né, de combustível, um vazamento mínimo, né? E o pessoal já fez aí o devido reparo para conter aí o vazamento aí de etanol desse outro veículo que tombou num trecho relativamente parecido, né, nesse mesmo trecho que a carreta com gasolina tinha tombado no domingo à noite, tá? Então o pessoal vai fazer possivelmente durante o dia de hoje também a remoção dessa segunda carreta, esta com etanol tombado. O pessoal chegou a chamar também o pessoal da FEPAM a fazer levantamentos, só que como o vazamento desta vez ele foi mínimo, né, não chegou a haver todo o impacto, aquela preocupação de que houvesse o risco de explosão, como foi nessa primeira carreta do último domingo. Então aí para você que é motorista, fica a orientação para ti hoje na BR-386, né? Agora de manhã, a partir das 9 horas, vai ver o bloqueio total para remoção daquela primeira carreta que ainda tem gasolina, né, no tanque, né? Então vai parar por algumas horas ali a rodovia até fazer a remoção. O pessoal projeta no mínimo 1h30 para concluir o trabalho, né? E durante o dia também, possivelmente, o pessoal vai remover ainda hoje essa segunda carreta que estava carregada de etanol. Esse episódio atendido ontem à noite pela Polícia Rodoviária Federal, CCR Via Sul e o Corpo de Bombeiros lá de Soledade. Então fica a orientação para o amigo motorista que está na estrada, tá bom? Aliás, um abraço para os amigos caminhoneiros ligados com a gente aqui na programação dos 92.9 do rádio, aqui na programação do Conectado no embalo da Gazeta. Por aqui é o nosso Conectado, contigo de segunda a sábado, um oferecimento de Supermix Supermercados, lojas Quero Quero, também com a gente Calmidor e Xarope Gabiru, Colégio Sinodal Rui Barbosa, 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Meu povo, agora são 6 horas da manhã com 33 minutos, 6:33, temperatura está batendo na casa dos 13 graus aqui por Carazinho. Bom dia para você de rede ligado com a gente na programação do nosso Conectado. Uma excepcional e produtiva manhã de quarta-feira para todo mundo que nos dá o prazer da companhia. E olha, gente, ontem nós tivemos aí o Grêmio jogando, né? E o Grêmio empatou em 2x2 com o Montevideo City Torque ontem à noite, jogando na Arena pela sexta rodada do Grupo F da Copa Sul-Americana e perdeu a chance de se garantir na liderança da chave e classificação direta às oitavas de final. O tricolor fechou a fase de grupos com 11 pontos na segunda colocação e terá de disputar a repescagem contra a equipe do time eliminado, Libertadores, para seguir vivo ainda no torneio. pela 18ª rodada do Brasileirão. O próximo compromisso do Grêmio vai ser no sábado, dia 30, contra a equipe do Corinthians em casa. Agora são 6h34. Bom dia para você na sintonia da Gazeta. Vem com a gente. Você sabe, né, que aqui na programação a tua interação conosco é bem-vinda no 99183-6300. Bom dia para você. Vamos de som aqui na programação do nosso conectado.
1: O que
0: Marília Mendonça canta para a gente agora.

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E bem com a vida, feliz e contente, com Deus à frente, sempre, sempre. Assim que a gente segue com você para mais uma manhã aqui na programação do nosso Conectado, nosso bom dia. Bom dia para você aí de casa, para você que está tomando o seu mate, para você que está despertando, tomando o seu café da manhã na companhia da Gazeta. Obrigado pela sua audiência com a gente. Bom dia também para o amigo trabalhador que já está no seu local de trabalho. Boa jornada, bons negócios, boas vendas para quem é de venda, né? Que essa quarta-feira seja muito produtiva para cada um de nós, né? Quase fechando mais um mês. Bom dia também para o amigo motorista. Aliás, o amigo motorista tem uma certa atenção hoje, porque bastante neblina, né? Uma secação pesada nesse momento aqui na área central de Carazinho, possivelmente também pelas rodovias da nossa região. Um abraço para o seu Ernesto, né? Seu Ernesto Silvano Ronel, lá no bairro Oriental, também está sempre na companhia. Alô, seu Ernesto, um abraço para o amigo, uma excelente manhã, tudo de bom para o senhor e para a família sempre, tá bom? Agora são 6h48, gente, sabe aqueles acidentes de certa forma, assim, atípico, que chama atenção? Aconteceu ontem em Birubá, uma situação também aí atípica, né? Ontem, um caminhão de guincho se envolveu num acidente de trânsito no perímetro urbano de Birubá, lá no bairro Floresta, aquela cidade, numa rua de subida, né? Um caminhão guincho estava transportando dois veículos, né? Um golzinho quadrado, que estava preso na estrutura conhecida como Asa Delta, né? Para colocar, era uma grade de porte pequeno, mas estava levando dois carros, né? Uma nessa estrutura, e outro, o veículo estava preso sobre o guincho, né? Um Ford Fiesta, né? Só que aí o condutor do guincho percebeu que uma das cintas que segurava o veículo Gol, que estava nessa estrutura popularmente conhecida como Asa Delta do guincho, né, acabou aí parando o veículo para tentar amarrar. Só que nisso o freio estacionário do guincho acabou dando problema, né? E o veículo disparou na rua que era de subida e acabou então atingindo aí o muro de uma residência. Evidentemente os dois veículos acabaram aí se desprendendo, né? Tendo aí danos até expressivos, num deles principalmente, né? E é também no próprio guincho, outro veículo lá em cima também, e na residência que foi atingida. Apesar dos danos materiais, ninguém ficou ferido nessa situação que aconteceu e chamou a atenção ontem no município vizinho aqui de Ibirubá. Agora são 6 horas da manhã com 50 minutos, 6h50. Bom dia para você, ligado, ligado, conectado com a gente aqui na programação da Gazeta. Uma excelente manhã para você. Vem conosco até as 9 horas da manhã. Música e informação para você na sintonia dos 92.9 do rádio. Faltando agora 10 minutos para as 7 horas da manhã. Lembrando que daqui a pouquinho tem também a participação do Padre Matheus Daniele para trazer para a gente a sua mensagem de amor, de fé e de reflexão aqui na programação do nosso Conectado. Vamos de mais som. Zezé de Camargo e Luciano cantam pra gente Sufocado. Bom dia.

Inigênio cantando pra gente aqui na programação do nosso Conectado. Agora faltando 5 minutos para 7 da manhã. Bom dia pra você. Na sua companhia de Bem com a Vida, para mais uma manhã por aqui, o Conectado. E olha, gente, por maioria dos votos, a primeira turma do Supremo Tribunal Federal decidiu manter a extinção da aposentadoria compulsória como punição disciplinar para magistrados. O colegiado julgou ontem recursos apresentados pela Advocacia Geral da União e pela Procuradoria Geral da República contra a decisão individual do ministro Flávio Dino. Em março, Dino havia determinado que a aposentadoria compulsória não poderia mais ser aplicada como sanção disciplinar a juízes por considerar que a medida se tornou incompatível com as mudanças promovidas pela Emenda Constitucional de 2019, responsável pela reforma da Previdência. Ao votar pela rejeição dos recursos, o ministro afirmou que as infrações graves devem receber punições compatíveis com a gravidade das condutas, disse o documento. Infrações graves devem merecer punições que não sejam transferidas à sociedade e que tenham nota de reprovabilidade, destacou Dino. Segundo o magistrado, o Congresso Nacional fez uma opção política inequívoca ao não incluir a aposentadoria compulsória entre as modalidades previstas após a reforma da Previdência. Dino também afirmou que a Constituição prevê apenas 3 formas de aposentadoria para servidores públicos e que não existe referência à aposentadoria compulsória como punição disciplinar. Agora são 6h58. O relator rebateu ainda ao argumento de que a decisão não poderia ter sido tomada de forma monocrática. Segundo ele, o caso não envolve declaração de inconstitucionalidade, mas sim de entendimento de uma norma prevista na Lei Orgânica da Magistratura Nacional. Agora, faltando 3 minutinhos para 7 horas da manhã, já tem a participação do Padre Mateus. Antes da participação do Padre Mateus, vamos trazendo mais uma aqui na programação. Jorge e Mateus cantam para a gente aqui na programação do nosso Conectado. Refém, bom dia para você, faltando 3 para 7.

0: Jorge e Matheus, cantando pra gente aqui na programação do nosso Conectado, agora às 7 horas da manhã em ponto. Bom dia pra você na Sintonia da Gazeta, tá chegando a participação do Padre Matheus Daniele pra trazer pra gente a sua mensagem de amor, de fé e de reflexão aqui na programação da sua Gazeta no Conectado. 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Eugênio Relojoeiro traz para a gente a participação do Padre Matheus Daniele e a oração desta quarta-feira.
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2: Olá, ouvintes, queridos ouvintes da Rádio Gazeta 92.9, a Zagorizada. Momento da oração. Esses dias fiz uma enquete na catequese, quem escutava o momento da oração? Aí uma pessoa no seu sincericídio diz que escuta, mas não porque ela gosta, é porque a mãe tem um rádio ligado no carro e ela é obrigada a ouvir o momento da oração. Ai, que triste! Mas tudo bem, eu continuo amando, mesmo assim, né? É que bom que alguns ainda têm essa sensibilidade de ouvir e permitir que o coração seja tocado pela palavra de Deus. Então nós estamos nesse momento retomando a caminhada do tempo comum, depois de todo o tempo da Páscoa, da Quaresma, os dias da Páscoa, e agora então voltamos ao tempo comum depois do Pentecostes. E aí retomamos a sequência dos evangelhos da semana. Então, o Evangelho de Marcos, que é onde nós paramos antes da quarta-feira de cinzas, né? Então, Jesus ia para Jerusalém e os discípulos estavam espantados, como quem estava com medo. Jesus chamou de novo os discípulos à parte e disse: estamos indo para Jerusalém e o Filho do Homem vai ser entregue. E eles o condenarão à morte e entregarão aos pagãos. Vão zombar dele, cuspir, matar, mas ele ressuscitará no terceiro dia. Então, olha só que interessante. Jesus, ele é consciente daquilo que vai acontecer. O caminho dele não é um caminho que leva somente às alegrias. Ele vai passar também pela perseguição, pela cruz, pela morte, para depois a ressurreição. E esse jogo limpo de Jesus com os discípulos, né? Jesus joga limpo com os discípulos. É interessante que muitas vezes a gente quer esconder dos nossos filhos, das nossas novas gerações, as coisas difíceis da vida. Porque em outras gerações a vida era difícil, era marcada pelo trabalho, pelos sofrimentos, isso deixou muito trauma, deixou muita marca negativa no inconsciente das pessoas, a ponto de que hoje a gente protege tanto que eles não sabem mais se virar e nem sobreviver no mundo. Você tem crianças aí com 15, 16, adultos de 20 anos que nunca foram num velório para não ficar traumatizado. E nós, na nossa época, né, eu que já tenho 42 quase, morria alguém, a gente ia. Morria um tio do pai, um parente, né, uma pessoa lá da comunidade onde eles moravam, a gente dava um jeito de ir porque tinha morrido. E a gente participava do velório. E entendia que isso um dia ia acontecer. Isso fazia parte da vida. Jesus prepara os discípulos para enfrentar as dificuldades da vida, do caminho cristão. As alegrias, isso a gente dá um jeito, porque na festa todo mundo sabe se virar para fazer festa. Agora, até chegar a festa da ressurreição, teria cruz. Então Jesus hoje nos ajuda também a entender que a nossa vida precisa ser preparada para enfrentar as dificuldades com toda a serenidade do mundo. Um ótimo dia a todos e sigam com a bênção do Pai, do Filho e do Espírito Santo. Amém. Good vibes e good bênçãos!

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Na tua companhia, de bem com a vida, feliz e contente com Deus à frente sempre, sempre. É assim que nós vamos com você até as 9 horas da manhã, aqui na programação do nosso Conectado. Bom dia pra você. Eu sou o Alessandro Tavares, mas numa boa você pode me chamar de amigo. E até as 9 horas da manhã nós vamos contigo com música e informação aqui na programação da Gazeta. É o Conectado que pede passagem pra ficar contigo. Bom dia pra você aí de casa, pra você que tá tomando o seu cafezinho da manhã, tomando o seu mate na companhia dos 92.9. Obrigado pela tua audiência com a gente aqui na programação. Bom dia também para você que já está no seu local de trabalho, se preparando para começar a sua jornada daqui a pouquinho. Bom trabalho, bons negócios, boas vendas, né? Que essa quarta-feira seja produtiva para todo mundo. E um bom dia tudo especial também para os amigos motoristas. Muita gente nos dando a carona pelas ruas de Carazinho e também de toda a grande região nesse comecinho de manhã. Uma atenção especial para o amigo motorista em virtude dessa neblina, essa cegação, nesse começo de despertar de quarta-feira. Temperatura na casa dos 13 graus aqui por Carazinho. Já falava mais cedo sobre a previsão do tempo, mas se por acaso tu não pegou, a previsão do tempo para hoje é de tempo bom, né? Tempo em tese firme. Pode ter aí alguma questão de chuviscos, né? Durante alguns períodos do dia, né? Mas não é um volume assim de chuva indicado aqui para nossa região. A temperatura para hoje, quarta-feira, não deve passar muito da casa dos 18, 19 graus. O sol até tenta aparecer entre as nuvens, mas a tendência é de termos uma quarta-feira com tempo, na maior parte do dia, nublado, né? Uma legítima cara de inverno, né? A condição do tempo para esta quarta-feira. Para amanhã, quinta-feira, temperatura varia entre a mínima de 11 graus de manhã cedo, aí o sol aparece durante o dia, né? E eleva um pouquinho a temperatura para os 22, talvez 23 graus durante o período da tarde. Né? Apesar das nuvens em alguns momentos também no dia de amanhã, não há indicação de chuva. E o tempo é firme também para sexta-feira. Sexta-feira o sol aparece com um pouquinho mais de intensidade, vai ser um dia mais bonito na sexta. A tendência de temperatura para sexta, mínima de 14 e máxima de 21, 22 graus durante o dia. Aí no sábado tem previsão de pancadas de chuva, né? Chuva rápida para o sábado entre a tarde e a noite, mas não é muito expressivo o volume não, né? O volume de chuva que está previsto para sábado é de 3, 4 milímetros aproximadamente. Temperatura variando entre a mínima de 15 e a máxima de 21, e o domingo vai ser de tempo firme, com temperaturas variando entre 13 e a máxima de 20 e o sol predominando. É a indicação de tempo e clima aqui para Carazinho e também para toda a nossa grande região. Também falava mais cedo aqui na programação sobre o jogo do Grêmio ontem, né? O Grêmio ficou apenas um empate com o City Torque e vai agora para a repescagem na Sul-Americana, né? O Grêmio jogou ontem à noite, empatou em 2x2 contra o Montevideo City Torque, e o jogo que aconteceu na Arena pela sexta rodada do Grupo F da Copa Sul-Americana, né? E o Grêmio acabou perdendo a chance de garantir ali de liderança, né, da chave e a classificação direta às oitavas de final. O Tricolor agora, como fechou a fase de grupos com 11 pontos na segunda colocação, aguarda a repescagem, né? O Grêmio enfrenta no próximo sábado, aí jogando pelo Brasileirão, na 18ª rodada, novamente equipe do Corinthians. Agora são 7h13, bom dia para você, por aqui, conectado contigo, das 6 às 9 horas da manhã, sempre no oferecimento de Laboratório Sani. 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
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Gente, agora são 7:16, hoje é o dia do desafio. Claro que o pessoal do SESC está te convidando aí a se mobilizar, se mexer, né, fazer parte do desafio com o pessoal. Hoje a Praça Albino Hildebrandt vai estar fechada durante todo o dia, aliás já está desde as primeiras horas da manhã, né, desde as 5 e pouquinho da madrugada, porque o pessoal tem uma estrutura que foi montada junto à Praça Central, ali com equipamentos que estão sendo usados, né, para fazer parte então do dia do desafio. Então, o amigo motorista tem uma certa atenção agora de manhã, porque é o bloqueio dos dois lados da pista, né? Para quem passa pela Praça Central aqui de Carazinho. E hoje o dia, portanto, o desafio te convida a se movimentar. As ações vão até hoje por volta das 5 horas da tarde. Hoje à tarde, uma programação bem bacana, inclusive, com a presença do Corpo de Bombeiros, que está fazendo rapel e outras atividades na Praça Central também. Fica o convite para você se mexer no dia do desafio. 7:17 agora, bom dia para você. Vamos de som aqui na programação do nosso Conectado.

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0: Neto e Frederico marcando presença aqui na programação do nosso Conectado. Agora são 7:22, 7:22. Bom dia para você na cinturinha da Gazeta. Uma excepcional manhã de hoje, quarta-feira, né, gente? Dia 27 de maio. Bom dia para você. Ligado com a gente. Esteja você onde estiver, fazendo o que estiver fazendo. Aquele abraço, né? Falava ainda há pouco sobre a questão da Praça Central, que está fechada em virtude do Dia do Desafio, né? A manifestação do ouvinte aqui. O ouvinte registra mais uma vez a praça fechada, né? Pois é, talvez, de fato, a gente tem que rever, né, os locais para a realização de eventos aqui na cidade de Carazinho, porque se for contar na ponta do dedo, de fato, né, em uma semana, porque na semana passada já foi na terça-feira que a Avenida Flores da Cunha já foi fechada, né, para a instalação da AgriFest, e agora novamente, então, em uma semana, apenas um dia, praça liberada, né? Agora são 7:23, fica o registro aqui do nosso ouvinte também aqui na programação do nosso Conectado. 7:23, bom dia para você na Centurinha da Gazeta. Um recado pro amigo motorista também aí na 386, né, gente? Pro amigo motorista que vai pegar a estrada agora de manhã. Já falava mais cedo, mas vou repetir para quem não pegou a notícia na primeira edição, de que agora de manhã, a partir das 9 horas, o pessoal deve fazer a remoção daquela carreta que estava carregada de gasolina que tombou na 386, no quilômetro 236 da 386, ainda na noite de domingo, entre os municípios de Tiúgo e Soledade, né? Houve o acionamento do IBAMA, também na FEPAM, foi feito um levantamento e como sobrou uma parte da gasolina ainda no interior da carreta, o pessoal vai ter um procedimento diferenciado para fazer a remoção com todo o cuidado para evitar, né, qualquer tipo de risco de explosão. Então, vai haver um bloqueio a partir agora das 9 horas da manhã. Isso deve demorar uma hora e meia, no mínimo, né, esse trabalho de remoção dessa carreta. Porém, nós tivemos, como já falei também aqui na programação, ontem à noite, uma outra situação nesse mesmo trecho entre Tiúgo e Soledade, né, relativamente perto de uma outra carreta, esta carregada com 50 mil litros de álcool, né, que acabou tombando também, né, na rodovia, no quilômetro 235, ou seja, a cerca de um quilômetro no local onde a carreta com gasolina tinha tombado, tombou uma outra carreta. Só que houve aqui um vazamento muito pequeno, né? Da mesma forma também, as empresas responsáveis e também a própria equipe ambiental foi chamada para verificar a situação, porém, como houve um vazamento que é mínimo, né, não chegou a fazer toda aquela interferência que o tombamento do domingo causou, né? E o pessoal deve também, possivelmente, agora de manhã ainda ou durante a tarde, fazer uma ação nessa segunda carreta, essa carregada com álcool, né, que tombou também na BR-386 em Soledade, tá bom? Então fica uma orientação aí para o amigo motorista que possivelmente, em virtude desses destombamentos previstos para o dia de hoje, vai haver aí alguns momentos de bloqueio. Então te organiza aí quanto à tua viagem para não ter estresse durante o dia para você que está na estrada, tá certo? Agora são 7:25, 7:25, e olha, gente, aqui por Carazinho, um fato que chamou a atenção e que agora vai ser foco da investigação policial, um episódio de homicídio aqui na cidade de Carazinho. Foi o terceiro caso de homicídio neste ano de 2026 aqui do nosso município de Carazinho, e ontem foi detido e permanece preso agora o casal que é suspeito de envolvimento no homicídio registrado ontem na rua Ágata, no bairro Floresta, aqui em Carazinho. A vítima desse homicídio foi identificado como José Juarez Grevenhagen, de 59 anos de idade. Conforme a polícia, José estaria na residência do casal que foi detido, onde teriam consumido bebidas alcoólicas desde a noite anterior, e já durante a manhã de ontem, teria sido por volta das 11 horas, que teria ocorrido um desentendimento entre a vítima e o casal. Segundo o relato preliminar que as autoridades colheram até então, o homem suspeito de cometer o crime teria atingido a vítima com golpes de tijolo na região da cabeça, com auxílio, inclusive, da companheira, e por isso que ela foi presa. E José acabou não resistindo aos ferimentos e morreu no local. Depois do crime, o casal permaneceu na residência. Só que em determinado momento, a situação chegou ao conhecimento de outras pessoas, que aí acionaram então a Brigada Militar durante a tarde. Inicialmente, quatro pessoas chegaram a ser detidas durante a ocorrência. E após, então, os primeiros levantamentos, né, e ouvidos aí já na delegacia de polícia, apenas o casal permaneceu detido por suspeita de fato de envolvimento direto no homicídio. A vítima não morava naquela residência onde o corpo foi encontrado, né, onde ocorreu o fato, e seria moradora ali das proximidades. O IGP compareceu no local, fez os levantamentos iniciais, né, e agora, então, aguarda-se a documentação geral aí da perícia para que a polícia possa dar encaminhamentos a esta investigação. Portanto, esse episódio da morte desse homem que teria sido aí morto, né, a tijoladas na altura da cabeça, esse episódio que aconteceu ontem à tarde no bairro Floresta aqui em Carazinho, muito embora, né, ainda haja apurações a ser feitas do horário de fato em que a morte aconteceu. Agora são 7 horas da manhã com 27 minutos, 7:27. Bom dia para você na sintonia do nosso Conectado. Aqui Gazeta, ligada em você como você se liga nela. 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Aumentou bastante a quantidade de gente que vem aí na Secretaria de Desenvolvimento Social, nos CRAS, pedindo por comida. 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Além desse pessoal, também são nossos parceiros aí, se juntaram para a campanha deste ano, o pessoal do Grupo de Escoteiros Levino Jungs, também a Liga Carazinense de Pilotos. 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A gente conta contigo. Agora são 7h29, bom dia pra você ligado, ligada na programação do nosso Conectado, hora de mais som aqui na programação.
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0: Renato e Cristiano, aqui na programação do nosso Conectado. Agora, gente, são 7 horas da manhã com 35 minutos. Bom dia para você, ligado na programação da Gazeta. 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E olha a gente aqui por carazinho também. Ontem à tarde nós tivemos uma ação da Polícia Civil que cumpriu mandatos de busca e apreensão no âmbito de investigações relacionadas a furto de aparelhos celulares e que resultou na prisão em flagrante de uma mulher por crime de receptação. Né? Segundo a polícia, ela já foi presa pela segunda vez pelo mesmo motivo. Durante as diligências ontem foi localizado um aparelho celular da marca Motorola em posse da mulher que era investigada. O objeto da investigação por furto. Segundo o relato da suspeita, o telefone teria sido adquirido pela quantia de R$250. Diante da materialidade do material que era furtado, ela recebeu então voz de prisão, foi encaminhada para os procedimentos de praxe, primeiro junto ao HCC, né, e depois recolhida ao presídio. A Polícia Civil destaca que esta mesma mulher já havia sido presa pela equipe de investigação no mês de março deste ano, durante o cumprimento de outro mandado de busca e apreensão, também relacionado a furto de aparelho celular. Agora são 7 da manhã com 37 minutos, 7:37. Bom dia para você de rádio ligado com a gente aqui na programação do nosso Conectado. Agora, gente, o pessoal tem perguntado quando que as vacinas contra a gripe vão ser liberadas para o público em geral, né? Na próxima semana, tá? Dia 30 agora, a Secretaria de Saúde, na Sala Central de Vacinas da Avenida Pátria, vai fazer ainda uma ação de vacinação focando nos grupos prioritários ainda da vacina, né? Que são principalmente os idosos, as gestantes e as crianças de até 6 meses, tá? Nós temos aí, nessa faixa etária, apenas 41% do público-alvo, né, que e era para ser vacinado, que foi vacinado até agora, tá? Segundo a Marcos Manioto, que é enfermeira-chefe da Vigilância Epidemiológica, até ontem nós tínhamos ainda cerca de 1.000 vacinas disponíveis nas unidades de saúde. E as vacinas, elas estão vindo aí em etapas, né? Não é toda a vacina que está disponível a todo momento na Secretaria de Saúde, porque elas vêm em lotes distribuídos através da Coordenadoria Regional de Saúde de Passo Fundo, né? Tem uma previsão para que mais um lote de vacinas chegue para essa semana, mas mesmo assim haviam cerca de 1.000 ainda disponível ontem junto à Secretaria de Saúde. E até o dia 30, o foco vai ser na vacinação do grupo prioritário, aqueles que são preconizados pelo Ministério da Saúde. E depois, então, na próxima semana, começa então a ser liberada para o público geral. Aquelas pessoas que não estão no público prioritário e que queiram se vacinar, poderão fazê-lo a partir da próxima semana. A matéria completa sobre esse assunto você confere lá no Portal Gazeta, até porque nós tivemos durante essa semana também a confirmação através do exame do LACEN, Laboratório Central do Estado, que nós tivemos durante esse mês agora de maio. Essas mortes foram ainda na primeira quinzena do mês e a confirmação, portanto, de 2 mortes, de 2 pessoas que estavam aí em instituições de longa permanência, nessas casas para idosos, né? E ambos essas vítimas tinham comorbidades. Um deles era um homem de 81 anos de idade e outra uma senhora de 88 anos de idade. De acordo também com essas documentações, né, o homem tinha feito a vacina contra a gripe, né, porém manifestou aí a gripe logo depois que fez a vacina. Então o pessoal acredita que ele já tivesse aí com a questão aí da gripe quando fez a vacina, né? Então não houve efeito e tinha comorbidades. A outra idosa de 88 anos de idade acabou não fazendo a vacina contra a gripe. No momento nós temos 2 pessoas que estão internadas com suspeita de H3N2, né, que estão aqui em Carazinho, das quais os exames também ainda estão sendo aguardados. E todos os dias a gente percebe uma grande movimentação de problemas respiratórios, né, tanto nas unidades de saúde quanto na UPA e também no HCC e também no Postão 22 horas. Então, tem que se cuidar em relação aí à gripe, né, gente? Agora são 7h40, temperatura está batendo na marca dos 13 graus aqui por Carazinho. Bom dia para você de Rádio Ligado, conectado com a gente aqui na programação. E por falar em vacina e falar em gripe, né? Ontem, inclusive, a Prefeitura de Carazinho se manifestou numa nota técnica, né? Porque houve uma fala em relação aí à questão aí das vacinas e as temperaturas, né, de armazenamento, e diante dessa repercussão, a Prefeitura e através da Secretaria de Saúde, do Conselho de Saúde, manifestaram-se numa nota técnica, né, que você pode conferir também lá no portal Gazeta, né, sobre este assunto. Vai lá e confere uma nota um tanto extensa, né, e bastante assim com argumentos técnicos, mas a Prefeitura se manifestou em relação aí à questão aí das temperaturas das vacinas que foram questionadas. Agora são 7h41, bom dia para você ligado, conectado com a gente aqui na programação da Gazeta. Vem conosco até as 9 horas da manhã, música e informação para você que se liga na programação da 92. Vamos de mais som aqui na programação do nosso Conectado. O embalo agora.
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0: Bom dia para você, Simone Mendes, Dois Fugitivos.

Diego e Vitor Hugo com Bruno e Marrone aqui na programação do nosso Conectado. Sem contraindicação.

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Durante todo o dia, sexta-feira, na Praça Central, a Turma da Gazeta vai estar por ali, tá bom? A gente aguarda você. São 7h48, claro que aqui na programação do nosso Conectado, a tua interação com a gente é sempre muito bem-vinda também pelo WhatsApp Gazeta no 99183-6300 para você mandar o teu alô, deixar teu recado, fazer parte aqui da programação. Abração para a Suelen, lá no bairro Santa Terezinha, também está sempre ligada. Obrigado pelo carinho, pela companhia, uma excelente manhã. Agora são 7h48 e o Senado aprovou ontem a medida provisória que reajusta o piso salarial dos professores da educação básica para R$ 5.130 em 2026. O texto vai agora à sanção presidencial. A medida representa um aumento de 5,4% sobre o valor anterior, que era de R$ 4.867,77, com ganho real de 1,5% acima da inflação. A medida provisória foi editada pelo presidente da República em janeiro, quando as regras entraram em vigor, e pelo texto, o novo cálculo será a soma do Índice Nacional de Preços ao Consumidor Amplo e 50% da média de crescimento real das receitas do Fundo de Manutenção e Desenvolvimento da Educação Básica e Valorização aos Profissionais da Educação, Fundeb. Segundo o governo, a fórmula anterior teria resultado numa recomposição de apenas 0,37%, já a nova garante 5,4%. De acordo com a senadora professora Dorinha, da União do Tocantins, relatora da proposta, a nova regra deve gerar um impacto de R$ 6,4 bilhões em 2026. A medida provisória também estabelece um teto e um piso para as correções futuras. O reajuste não pode superar a variação da receita nominal do Fundeb entre os dois anos anteriores, nem ser inferior ao INPC. Agora são 7h50, 7h50. Bom dia para você de rádio ligado, conectado com a gente aqui na programação da Gazeta. E olha, a gente, ainda falando de saúde, a Secretaria de Saúde informou que desde ontem não estava disponível mais um médico para atuação junto ao chamado Postão 22 Horas, que funciona junto à Pátria, junto ao SEM, né, no espaço do SEM. O atendimento ocorre das 6 da tarde até as 10 horas da noite e, conforme a Secretária de Saúde do município, município de Carazinho, Carmen Santos, essa medida de colocar mais um médico para ajudar a atender em virtude do aumento da demanda atual, que tem apresentado em muitos casos, principalmente de doença respiratória. O acréscimo foi possível sem contratações, segundo a secretaria, mas com o remanejo de dentro do próprio quadro de profissionais disponível na equipe de saúde. Até a sexta-feira passada, já haviam sido realizados 386 atendimentos nesse chamado Postão 22 Horas. A maioria de crianças e de trabalhadores, né, que de certa forma acabam não conseguindo ir durante o horário de expediente nas suas unidades de saúde e acabam requerendo então a unidade do chamado Postão 22 Horas junto ao SEM, que a partir de então passa a contar com mais um médico para fazer os atendimentos e agilizar os atendimentos naquele local. São 7h51, bom dia também para o seu Salvador, também está na sintonia do 92. Alô, Salvador, um abraço para o amigo, tudo de bom, uma abençoada quarta-feira, viu? Bom trabalho, boa jornada. Agora são 7h51, excelente manhã de quarta-feira para ti. Tudo de bom para você que nos acompanha, esteja você em Carazinho, na região. Obrigado pela sua audiência com a gente aqui na programação do nosso Conectado. 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Gente, você sabe que o frio ainda vai chegar com intensidade, né? Porque o inverno só está dando uma amostrinha do que vai ser por enquanto. 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

0: com a gente aqui na programação. Se por acaso tu quer ligar e não pegou o telefone, chama a gente aqui no WhatsApp da Gazeta que a gente repassa o telefone pra você, tá bom? Meu povo, agora são 7h52, vamos de mais som aqui na programação do nosso Conectado.
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0: Bom dia pra você. 7h53, Chitãozinho e Xororó, a participação de João Neto e Frederico.

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10: De volta com você aqui na programação do Conectado em 92.9. Música e informação no seu começo de manhã. Bom dia para você ligado com a gente. A número 1 do teu rádio, a número 1 do teu coração, a número 1 da cidade, porque essa é nossa, essa é de Carazinho. Bom dia para você que tem por casa, bom dia para você que está trabalhando na sintonia do 92, bom dia para você que nos leva de carona pelas ruas, pelas estradas de Carazinho, também de toda a grande região. Vem com a gente até as 9 na programação do Conectado, que por aqui nós vamos contigo, hein? 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Outubro tem eleições, né? E a projeção do cartório eleitoral é de que a partir agora de julho, o pessoal comece a fazer as convocações dos mesários, né, gente? Nós temos aqui por Carazinho, pelo menos são 800 pessoas que a tendência de serem convocadas, porque nós temos 150 sessões eleitorais só aqui na cidade, são 206 sessões ao todo na área da abrangência do cartório eleitoral, que também abrange Tamandaré, Coqueiro do Sul, Chapada e Santo Antônio do Planalto, né? E a estimativa é de que para atender as eleições deste ano, nós vamos precisar cerca de 800 mesários, né? E a convocação desses mesários vai começar a partir do mês de julho, né? O cartório eleitoral, através do Tribunal Regional Eleitoral, está mudando a sua sistemática de operação, né? No caso, seu sistema eletrônico, né? E as convocações vão começar possivelmente no mês de julho, né? Isso vai ser feito através da publicação de edital de convocação, né? Então, pessoal que geralmente é mesário, fique atento, porque as convocações devem começar possivelmente no mês de julho. E claro que a Gazeta vai estar colocando para você também aí à disposição depois os links das pessoas que porventura forem convocadas para participar do pleito eleitoral de 2026. Agora são 8 da manhã com 8 e 8, né gente? 8 e 8, temperatura está batendo na casa dos 13 para 14 graus. O sol apareceu com um pouquinho mais de intensidade nesta manhã. Um recado aqui para as mulheres, porque a partir agora de hoje, a Previdência Social começa a pagar o benefício do salário maternidade em até 30 dias. Este passou a ser o novo prazo para o pedido seja analisado e concedido. Caso haja atraso, o repasse passa a ser agora automático. De acordo com lei que foi sancionada agora e publicada em Diário Oficial da União, a concessão imediata e provisória vai ocorrer mesmo antes da análise definitiva dos requerimentos legais. Após esta análise, o benefício poderá se tornar definitivo caso o direito seja comprovado ou interrompido de forma imediata se for verificado que a solicitante não preenche os requisitos exigidos. A medida busca dar mais celeridade ao atendimento das seguradas, especialmente em situações em que o auxílio maternidade é essencial para a manutenção da renda durante o período de afastamento. Agora são 8 e 9, e outro ponto previsto também nessa realização é a proteção das beneficiárias que receberam valores durante o período de concessão provisória. De acordo com a lei, esses recursos não precisarão ser devolvidos, exceto em casos de má-fé que tenha sido comprovada, né? Portanto, a gestante, a partir de agora, então, ao encaminhar a solicitação do auxílio maternidade, vão tê-lo em até 30 dias. Se não houver uma resposta do INSS, o pagamento começa de forma automática. São 8h10, bom dia para você de Rádio Ligado, conectado com a gente na programação da Gazeta. Vem com a gente até as 9 aqui na programação do Conectado. E vamos de som aqui na programação.
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10: Gustavo Lima com Xande Avião.
11: Gustavo Lima, Xande Avião.
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Então, play, Israel e Rodolfo aqui na programação do nosso Conectado. Não perde a hora não, hein? Agora são 8h17, bom dia para você ligado na programação da Gazeta. Uma excepcional manhã de quarta-feira para você que nos acompanha. Esteja você onde estiver fazendo o que estiver fazendo, aquele abraço. 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Agora são 8h17, 8h17, a temperatura tá na casa dos 14 graus nesta manhã de quarta-feira. Bom dia para você ligado, conectado com a gente na programação da 92. Gente, olha, sabe daquela série de acidentes que a gente fica assim perplexo com o que acontece? Já falava de várias situações durante os últimos dias, né? Mas ontem à noite aconteceu mais um acidente de trânsito no trecho da Polícia Rodoviária Estadual lá de Nonoai. Um homem de 59 anos de idade morreu atropelado ontem à noite na IRS-472, isto no município de Tenente Portela, aqui no estado. Conforme o corpo de bombeiros que atendeu o acidente aconteceu ontem por volta das 10h30 da noite, próximo ao quilômetro 12 desta rodovia. E segundo a corporação, o carro em que a vítima viajava, um veículo Santana, estava com problemas mecânicos. Aí, o condutor parou às margens da rodovia, né? Estacionou o veículo no acostamento e desceu para verificar a parte de trás do automóvel, o que estava acontecendo, né? Só que neste momento, um outro veículo atingiu o carro que estava parado e atropelou o homem, que foi arremessado a cerca de 8 metros do local do impacto, caindo numa lavoura já sem vida, né? Ele morreu no local, o motorista do atropelamento fugiu sem prestar socorro, né? A esposa e a sogra da vítima também estavam dentro do veículo, mas não ficaram feridas. A família retornava do Paraná, onde haviam passado o final de semana, e seguia em direção ao município de Dr. Maurício Cardoso, onde eles eram residentes, né? A polícia agora vai investigar o caso para tentar identificar o autor desse atropelamento fatal. Agora são 8h19, a temperatura no momento está na casa dos 14 graus. Bom dia para você de rádio ligado com a gente aqui na programação do nosso Conectado. E olha, gente, a Polícia Federal flagrou nova operação contra fraudes no INSS. A gente cumpre mandatos no Distrito Federal e também em outros três estados. A Polícia Federal e a Controladoria Geral da União deflagraram agora de manhã uma nova fase da Operação Sem Desconto, que investiga um esquema nacional de descontos associativos não autorizados em aposentadorias e pensões. Estão sendo cumpridos 31 mandatos de busca e apreensão, 8 medidas cautelares e monitoramento eletrônico e outras medidas constritivas expedidas pelo Supremo Tribunal Federal nos estados de agora Pernambuco, São Paulo, Paraíba, além do Distrito Federal. Nesta fase, a ação tem como finalidade aprofundar as investigações que visam esclarecer a prática de diversos crimes contra a administração pública, tais como a constituição de organização criminosa, estelionato previdenciário e atos de ocultação e também dilapidação de patrimônio. Agora são 8h20, 8h20. Bom dia para você na sintonia dos 92.9 do rádio. Tchê, não te esquece, viu? 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
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Não te esquece, é sexta-feira agora na Praça Central de Carazinho. São 8h22, vamos de mais som aqui na programação do nosso Conectado.

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0: Na tua companhia, de bem com a vida, feliz e contente com Deus à frente, sempre, sempre. Em mais uma manhã, por aqui o nosso Conectado, te trazendo música e informação na programação dos 92.9 do rádio. Bom dia pra você. Aqui na programação da sua Rádio Gazeta, a tua interação com a gente é sempre, sempre muito bem-vinda também. Então, manda daí a tua mensagem pro WhatsApp Gazeta, que é o 99183-6300, e faça parte com a gente da programação do nosso Conectado. 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programação dos 92.9 do rádio. Agora, 8h30 da manhã, bom dia para você. 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Tá com a gente aqui na programação do Conectado. 8 da manhã agora com 31 minutos, 8h31, bom dia para você de rádio ligado, conectado com a gente aqui na programação da Gazeta, uma excepcional manhã de quarta-feira para você. E olha, um novo capítulo no acompanhamento do uso das câmeras corporais pela Brigada Militar. Agora, o Ministério Público do Estado encaminhou um pedido à corporação para que apresente um cronograma oficial relativo à ampliação do uso desses dispositivos de policiamento ostensivo. A solicitação inclui metas, prazos e estratégias de uso. Dentre os objetivos da medida está a garantia de maior transparência e fiscalização a respeito do equipamento que ainda não contempla todo efetivo da Brigada Militar no Estado. É motivo de preocupação, por exemplo, que o órgão considera como ausência de política mais abrangente para utilizar o dispositivo. Promotores que estão na pauta querem compreender como será feita a ampliação da tecnologia e quais os batalhões devem receber o equipamento de forma prioritária. Também pretendem obter informações mais detalhadas sobre o modo pelo qual será realizado o armazenamento e gerenciamento das imagens captadas durante as operações policiais, aspecto que é considerado fundamental para que as câmeras corporais cumpram o seu propósito. No início deste mês, o Ministério Público do Estado instaurou um inquérito civil sobre o assunto devido a episódios recentes de abuso da autoridade, tortura e até de homicídios. Agora, 8h32, bom dia para você ligado na programação da Gazeta. Vem com a gente até as 9 horas da manhã, música e informação para você na programação do nosso Conectado.

um deles pra Olha Amor. 8h38, agora bom dia pra você. Gazeta. Na tua companhia de Bem com a Vida, em mais uma manhã, por aqui a programação do nosso Conectado. Música e informação pra você que nos acompanha, esteja você onde estiver, fazendo o que estiver fazendo, aquele abraço. E olha, gente, na semana retrasada aqui na programação, a gente falava sobre um pleito que foi feito pelo pessoal do Aeroclube, do aeroporto aqui de Carazinho, né? Junto à reunião ao almoço da SIC, Associação Comercial Industrial aqui de Carazinho. Teve, inclusive, a manifestação de apoio do presidente da Cotrijal, Nancy Zeramânica, para termos no futuro aqui em Carazinho um aeroporto de cargas, né? E ontem, por falar em aeroporto de cargas, o município de Passo Fundo consolidou, inclusive, esta questão aí em Passo Fundo, que vai ter um terminal de cargas aéreas junto ao aeroporto Lauro Cortes. O município de Passo Fundo anunciou um investimento na ordem de 36 milhões de reais na ampliação da largura da pista, né? Hoje, o aeroporto Lauro Cortes é administrada, né, pela as empresas que compõem aí a rede de empresas da ONB Concessões, né, que fazem parte da SB Group, que é o mesmo grupo aí da antiga BS Bills, né, hoje é BH, e que então hoje já comanda aí o aeroporto Lauro Cortes Passo Fundo, né, na questão aí do transporte aéreo de passageiros. E agora, portanto, com esse investimento aí que foi anunciado de 36 milhões de reais da Prefeitura de Passo Fundo para alargar a pista de 30 para 45 metros, vai permitir também aí o pouso dessas aeronaves destinadas a cargas, né? Hoje as cargas de aeronaves, elas acontecem tanto na capital do estado, em Porto Alegre, quanto também em Navegantes, e o pessoal, percebendo que havia uma grande demanda dessas cargas que depois vinham por sistema rodoviário para a região do Planalto, acabaram então optando por fazer em Passo Fundo esse investimento de carga aí aérea também a partir de então, né? Essas obras vão começar possivelmente agora ainda no decorrer deste ano. Esse projeto foi apresentado ontem, né? A partir de agora também deve passar pelo crivo dos vereadores lá de Passo Fundo, mas esse investimento, que de certa forma também potencializa novamente aquela região, né? Aeroporto de Passo Fundo passa a ser futuramente também aeroporto de cargas. Agora são 8h41, temperatura está na marca dos 14 graus aqui por Carazinho, sol bonito na capital da hospitalidade nesse despertar de quarta-feira. 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Então não te esquece, te organiza aí, dá uma olhada no guarda-roupa, sexta-feira agora, a campanha Aqueça-me 2026, a campanha do agasalho aqui do Grupo Gazeta em parceria com a Assistência Social de Carazinho. 8h42 agora, excelente manhã de quarta-feira para você. E olha, gente, a deputada Maruza Boldrin apresentou ontem o seu parecer ao projeto de lei complementar que converte a arrecadação extraordinária em redução proporcional de tributos federais sobre os combustíveis para mitigar os impactos econômicos decorrentes de conflitos no Oriente Médio. O projeto foi apresentado pelo líder de governo na Câmara, o deputado Paulo Pimenta, e está agora na pauta de votações do plenário da Casa, prevista para esta semana, né? Fontes, entretanto, relatam que o sistema de tempo, né, é que o projeto deve ser votado somente hoje, né? E a relatora deve ser avisada pelo presidente da Câmara que o tema estará com prioridade da pauta para possivelmente esta quarta ou no mais tardar quinta-feira. O parecer apresentado na forma de substitutivo preserva o núcleo da proposição original, que é autorizar que as renúncias e receitas decorrentes de atos do Poder Executivo Federal destinadas a mitigar impactos econômicos do choque de mercado internacional de energia sejam compensados pela receita extraordinária do petróleo. Mas a relatora fez algumas modificações
associações, como a imposição de que a União mantenha o regime fiscal favorecido aos biocombustíveis com tributação inferior aos combustíveis fósseis, mantendo seu diferencial competitivo mesmo com a subvenção. A medida atende à emenda constitucional 132. Toda redução no tributo em combustíveis fósseis deverá ser acompanhada de alteração nos biocombustíveis, prevê o relatório. O diferencial competitivo a ser preservado está entre fósseis e biocombustíveis e é verificado antes da guerra, segundo o relatório. Agora 8h44, bom dia para você, uma excelente manhã de quarta-feira. Vamos de mais som?

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2: Bom dia, meu povo. Agora 8h48.
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1: 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Meu povo, agora são 8h52, temperatura tá batendo na casa dos 14 graus aqui por Carazinho, manhã bonita de quarta-feira, né? Mandar um abraço pra turma aí da Expresso São Miguel, né? O pessoal também tá ligado aqui na programação, o Hector, né? Valeu pela audiência, valeu pela sintonia de vocês aí, bom trabalho, boa jornada, valeu pela a

Sintonia de vocês aí na programação, a turma aí da Expresso São Miguel também no trabalho, curtindo e ouvindo a programação da nossa Gazeta. A gente falava ontem aqui na programação sobre uma ação do pessoal da Patran, lá em Ibirubá, que acabou aí apreendendo 31 galos de rinha, que estavam em condições consideradas de maus tratos, né? E ontem, novamente, o pessoal da Patran fez mais uma ação dessas de vistorias, né, em relação a fiscalizações e denúncias. E o pessoal ontem, em Passo Fundo, foi fiscalizar uma denúncia de manutenção de forma irregular de aves silvestres em cativeiro. E durante estas buscas, o pessoal localizou diversos animais da fauna nativa brasileira, entre elas cardeais, canário da terra, trinca-ferro, azulão, coleiro do brejo, né, e também o coleiro papacapim, né? Esses pássaros estavam aí numa residência na área urbana lá de Passo Fundo, né? Considerou-se que as condições de higiene e alimentação desses pássaros estavam inadequadas, configurando também situação de maus tratos aos animais. E os animais aqui, então, esses pássaros foram apreendidos nessa operação policial da Patran na cidade vizinha de Passo Fundo ontem também. E aqui por Carazinho, o pessoal está cogitando, inclusive, aumentar também o valor da multa em relação aos maus tratos aos animais, em virtude da grande quantidade de todos os meses também de denúncias de maus tratos que o pessoal do Departamento de Bem-Estar Animal tem recebido. Agora são 8h54, eu vou lembrando mais uma vez para o amigo motorista, né, gente, que o pessoal da Polícia Rodoviária Federal, agora às 9 horas da manhã, começa a fazer a remoção daquelas duas carretas tombadas, né, com combustível na 3 do meio, nesse trecho de Tilug e Soledade. A primeira carreta que vai ser removida vai ser aquela que tinha tombado, né, no domingo de manhã, aliás, no domingo à noite, com gasolina, né? O pessoal vai fazer a remoção desse veículo agora de manhã, e depois o pessoal vai fazer a remoção aí esse outro veículo também carregado com álcool, que também tombou durante a noite de ontem no mesmo trecho, a cerca de 1 quilômetro de distância, né? Segundo a Polícia Rodoviária, o pessoal vai demorar pelo menos 1 hora para fazer cada uma dessas remoções. Como são duas, são pelo menos 2 horas. Então você que está na 386 nesse momento, se deslocando nesse trecho de Tiúga, Soledade, tenha atenção, te reorganiza com a viagem, porque possivelmente vai ter pelo menos 2 horas de parada na rodovia em virtude desse trabalho de remoção, tá bom? Então, te organiza quanto a isso para não ter estresse na estrada depois. Gente, agora são 8h55, bom dia para você ligado e ligado. Nós já vamos fechando por aqui, mais uma edição do nosso Conectando, agradecendo demais o teu carinho e a sua companhia com a gente até agora aqui na programação. Vou lembrando mais uma vez que tá chegando a hora, hein? Tem hoje e amanhã para você dar uma olhadinha no teu guarda-roupa e ver o que pode colaborar com a campanha do Agasalho, a campanha Aqueça-me 2026, que vem aí. É sexta-feira, a turma da Gazeta vai estar na praça para te receber e receber a sua doação. Então, se você puder, dá uma conferida aí nos agasalhos, nos cobertores e até de alimentos que você possa doar para fazer parte desta campanha do Agasalho, a campanha Aqueça-me 2026. Combinado? Então tá bom, a gente aguarda por você. Por aqui o nosso Conectado desta quarta-feira vai ficando por aqui. A gente volta a se encontrar amanhã, 6 da manhã, naquele esquema. Feliz e contente, com Deus à frente sempre e sempre. 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Obrigado pela sua companhia. Na sequência, vem aí Thiago Borges para comandar com você a máquina sonora dos 92.9 do rádio no Gazeta Play. Fiquem com Deus, que Nossa Senhora os proteja e até amanhã, meu povo!

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3: Bom dia, vem chegando aí o Gazeta Play, sobe o som nesse solzinho que voltou, seu danado.
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3: Bom dia! Bem-vindos, bem-vindas ao nosso Gazeta Play, manhã de quarta-feira, meio de semana. Namorinho no sofá. Hoje o namorinho vai pra tudo quanto é lado, né? Então, ó, a gente tá começando o seu Gazeta Play, manhã com música, muita diversão. Vamos fazer o seguinte, dá aquele voluminho a mais aí no teu radinho pra curtir em casa, no carro, no teu trabalho. Bem-vindos, gente. Prazerzaço estar com você depois conectado com o Alessandro Tavares, o bom garoto do rádio, é o Alessandro Tavares, que todos os dias das 6 às 9 horas da manhã traz muita informação, aquela música boa, né, para você começar o teu dia. E a partir de agora a gente continua nessa vibe bem bacana até o meio-dia no Gazeta Play, e depois eu sigo com você do meio-dia a uma no Gazeta News. Eu sou o Thiago Borges, desejando a todos uma excelente manhã. O programa tá muito bom hoje. Eu, se eu fosse você, não perdia de jeito nenhum. Eu não posso perder, que eu tô trabalhando aqui. Então, ó, por favor, dá aquele voluminho a mais e bora conferir o Gazeta Play de hoje, que tem sempre o patrocínio de Pompeia, Chusseri Medeiros, Corsan. 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E hoje é 27 de maio de 2026, temperatura de 14 graus nesse momento aqui nos altos do bairro Boa Vista. Solzinho apareceu, ele estava devendo essa aparição aí depois de um... Ah, que loucura ontem à tarde, de tarde para noite, né? Que foi aquele tendel no final da tarde, um neblinão, uma serração com chuvisqueiro, coisa de maluco. Hoje estamos sendo brindados com esse solzinho maravilhoso para você aproveitar. 27 de maio, 147 dias passando, faltando 218 dias. Hoje é quarta-feira, hoje nós temos o dia do desafio, é isso mesmo. Hoje é o dia do desafio que está acontecendo lá na Praça Central. Praça tá bloqueada de novo, tá? Então, atenção, o pessoal tá fazendo o dia do desafio lá na praça. Hoje, além do dia do desafio, é dia do serviço de saúde, dia do profissional liberal, hoje é dia nacional da Mata Atlântica e é hoje dia internacional dos meios de comunicação. Então, ó, sejam bem-vindos a mais um Gazeta Play.
7: What's up, premiado?
3: Claro! que hoje a gente não viria de mãos abanando nananina não. 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Então cola aqui, 991836300 e vem curtir o nosso Gazeta Play. Bom demais, é? Dados, recados paroquiais, bora música. Bom dia, 9:10, excelente dia.

Vizinho Bom, do Christian Cristiano. E ainda teve Movimentos e Bruno Marrone aqui na programação. 9h21, bom dia pra galera que tá aí curtindo a programação lá na Pompeia, Dia dos Namorados. 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E ó, não esquece que daqui a pouquinho também tem muitas ofertas que a gente vai trazer pra vocês, tá? 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Vamos dar recadinho, ó. 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Tudo isso até às até o meio-dia, junto com você, tá bom? 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Hoje tem inauguração oficial da Milk Moon e a turma da Gazeta FM vai estar lá, hein? Já tô sabendo que a turma tá se organizando. Daqui a pouquinho, tá? Vai ter a turma da Gazeta FM, a número 1 de Carazinho, dando as boas-vindas pra galera da Milk Moon. Poxa vida, vou fazer encomenda aí, turma, pra vocês trazer essa maravilha aqui pra nossa, pro nosso estúdio, pra gente provar, hein? Bom dia! São 16 graus de temperatura hoje, valendo esse kit saúde Maromazuti. Bom dia, Ernesto Silvano Rony, lá do bairro Oriental, curtindo a programação. Bom dia, seu Aldo Schmidt, bom dia! E o Zezé e Luciano, hein? Diz pro meu olhar. Vamos recordar? Quarta do Sofá.

0: lembrando do Sandro Coelho, Menininha, e ainda tem Zezé de Camargo e Luciana aqui na programação. 9h31, agora 15 graus, indo para 15 graus a temperatura aqui nos altos do bairro Boa Vista. Bom dia para todo mundo que está aí nos acompanhando. Está na hora de informação, nosso giro da notícia, F5 vem chegando para atualizar você.
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0: Bora lá, vamos atualizando o portal Gazeta670.com.br, o portal de notícias mais visitado da nossa região. Trazendo as notícias da segurança pública em destaque. Polícia Civil prende mulher por receptação e captura foragido da justiça em Carazinho. Foi durante diligências na data de ontem. Homem morre após agressão no bairro Floresta. Casal foi preso, suspeito desse homicídio. Patronato Santo Antônio dá início à trezena e espera vender 2 mil cartões de galeto da festa dos dias 6 e 7 de junho. Nota técnica desmente falas de vereador sobre vacinas em Carazinho. Falando em vacinas e saúde, Carazinho confirmou 2 mortes por H3N2 e reforça o apelo por vacinação. Inclusive, neste sábado, terá um mutirão de vacina aqui na comunidade caraziense. Neste sábado, a central de vacinas realiza um mutirão das 8 ao meio-dia com dose de gripe e dengue. E a partir de segunda-feira da próxima semana, então, dia 1º, conforme o estoque estará disponível, a vacinação será liberada para grupos não prioritários. Essa matéria é lá no nosso portal. Pelo estado, pelo Brasil, pelo mundo, desmatamento pelo Brasil registra queda de 20% comparado ao ano passado. Polícia Federal realiza nova operação que investiga fraudes em aposentados e pensionistas do INSS. Senado aprova aumento do piso salarial dos professores para R$ 5.130. Supremo acaba com aposentadoria compulsória a juízes e desembargadores. Penduricalhos, juízes e promotores terão contra-cheque único para padronizar pagamento em todo o país. Nas informações, Polícia Federal cita relação de aportes do Banco Master e encontro de Cláudio Castro com Vorcaro. E seleção começa a se apresentar hoje. A lista deve aumentar ao longo de hoje e amanhã rumo à Copa.
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2: Bom dia!
0: Bom dia, 9h34, antes do intervalinho. Convidando você para concorrer esse kit saúde Mauro Mazzucchi. Bom dia, Marli Gonçalves também está participando lá do bairro Planalto. Bom dia, querida. Tudo certinho? Bom dia, Thiago. É Antoniela Quadros lá de Santo Antônio do Planalto. Querendo ouvir um som do Panda. Valeu. Beijo, Antoniela. Beijo para Maristela participando aqui do sorteio. E ouvindo um Mato Grosso e Matias. Abraço.

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2: 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São 9h38. Bom dia.
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3: Muito bom dia para você, são 9h42. Até o meio-dia, aqui junto contigo no Gazeta Play. Bom dia para Jéssica Kisman, também tá participando e pediu música.
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3: Valeu, Jéssica, bom dia! E ó, uma informação importante para você que está transitando pela 386 ou vai transitar pela BR-386, ela está totalmente bloqueada. Na região entre Tio Hugo e Soledade. Então, o bloqueio aconteceu agora às 9h30 da manhã para a retirada de uma carreta com combustível que acabou tombando no domingo. E vai ser retirado um outro caminhão que também tombou na noite de ontem. Então, para você que precisa fazer o trajeto Soledade-Tio Hugo ou passando pela 386... Não quer ficar parado na pista, visto que pode ter a demora aí de 2 a 3 horas. Vá por Tapera Espumoso, saindo em Soledade, tá? Esse é o registro aí para uma via que está totalmente bloqueada agora, a BR-386. Se você precisa ir à região metropolitana, o acesso é por Espumoso, Vista Alegre, até chegar em Soledade, tá bom? Informação do trânsito para você. 9h43, bom dia!
4: Hoje

0: uma linda ensolarada quarta-feira pra você, meio de semana. 9h50, temperatura de 15 graus agora aqui nos altos do bairro Boa Vista. Bom dia! Vamos nessa, porque eu quero é informação e bate-papo das ruas da cidade. Então vamos acionar nossa unidade móvel.
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2: 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Olha só, hoje até com vinhetinha e tudo, rapaz.
0: O que achou, Tuyo? Tu teve o prazer de estrear aqui na programação do Gazeta Play a nossa vinheta nova, hein?
2: Nossa, que maravilha e que honra, hein, Thiago Borges?
0: Coisa linda, rapaz. Ficou boa a vinheta até. Antes de fechar, vou rodar mais uma vez. Eu gostei tanto dela que eu vou rodar de novo.
2: Por favor.
0: Tá bom, combinado.
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1: 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Valeu, meu bruxo!
0: Bora, até mais, Thiago
1: Borges. Valeu,
0: daqui a pouquinho voltamos.
1: Beleza, até o pedido, então vou rodar de novo a vinheta aqui, ó.
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1: Tá certo, gostou, Gustavo?
0: Então, cara, tá bom. Muito legal isso aí.
1: Abraço, eu te espero daqui a pouquinho. Valeu!
0: Tá feito.
1: Abraço, valeu, até mais.
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1: Bom dia. 5 minutos para as 10 horas da manhã. Salve para a galera da Autoelétrica Avenida. E aí, turminha, tudo certo por aí? Bom dia. Um lindo dia de sol para vocês, viu? Excelente manhã. Valeu, Tato. Mestre dos magos aí, hein? São 16 graus, essa é a temperatura.

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1: Bom dia pra todo mundo que tá curtindo a Gazeta FM. Bom dia! E aí, curtindo?
2: Oi, Manoel. Dos tubarões.
1: Ô, oh, vamos rolar daqui a pouquinho os tubarões. Bom dia, turma de coqueiros. Vocês estão bem? Bom dia, Márcio da Luz do Wi-Fi. Fala, Márcio. Bom dia, meu queridão. Bom dia, abençoado dia a todos. Quero o kit Mano Mazzucci, hein? Marli Terezinha Gonçalves do bairro São Pedro. Oi, Marli. Valeu, beijo. Daqui a pouquinho tem informação do esporte, hein? E o Grêmio. É, passa a régua, hein, Davi? Fala só do Inter hoje.

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1: Carlos e Jader em plena lua de mel. Fala aí, Davi Pereira, trazendo informação do vestiário. Papo de bola.
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2: E aí, tudo bem? Chegando informações com o nosso vestiário Papo de Bola aqui na programação da Gazeta, falando de Grêmio, que empatou com o City Torque e disputará os playoffs da Sul-Americana. É isso aí, Grêmio e Montevideo City Torque ficaram no empate em 2-2 na noite dessa terça-feira na Arena pela sexta rodada do Grupo F da Copa Sul-Americana. Salomão Rodrigues abriu o placar para o time visitante, Gabriel Mack empatou, Pizzitillo recolocou os uruguaios na frente, mas Carlos Vinícius de pênalti igualou o marcador novamente, resultado que manteve o Torque na liderança do grupo. Com empate, o Grêmio terminou a fase de grupos em segundo lugar do Grupo F, com 11 pontos, 2 a menos que o líder. Dessa forma, o time gaúcho terá que disputar o play-off contra um terceiro colocado dos grupos da Libertadores, valendo vaga nas oitavas de final, onde os uruguaios já estão garantidos. No próximo sábado, o Grêmio faz a última partida antes da parada para a Copa do Mundo. Às 17h30, recebe o Corinthians na Arena pela 18ª rodada do Brasileirão. São informações de esporte aqui no vestiário. Qualquer momento, de volta com mais.
1: Valeu, Davi! E que fase do Grêmio, até pro Torque, hein?
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1: Bom dia pra fechar o bloquinho, lá pra nossa ouvinte querida de Coqueiros do Sul. Bom dia.

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1: Mas eu acho que esse restinho de semana nem adianta mais, né, cara? Tá, já se foi a semana, né? Não dá mais fazer nada, porque daí que tá que hoje chove, daí você começa um servicinho hoje, daí já vem o fim de semana, aí já não dá pra fazer bem feito, então é o certo é nem ir.
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3: E aí, pessoal, tá no ar mais um Cine Drops aqui na Gazeta FM com dica pra quem gosta de romance universitário. E depois do sucesso de adaptações adolescentes na Prime Video, chegou a vez de Off Campus, Amores Improváveis, baseada nos livros de Ellie Kennedy. Série que acompanha Hannah, uma estudante de música clássica, e Garrett, o capitão do time de hóquei da universidade. Os dois vivem em mundos completamente diferentes, até Garrett precisar de ajuda pra passar em filosofia. Em troca, ele aceita fingir ser o namorado dela pra provocar ciúmes no garoto por quem ela é apaixonada. Entre rivalidade, romance e muita química, a série entrega aquele clima leve e viciante que os fãs do gênero adoram. É a série Off Campus, Amores Improváveis, disponível na Prime Video. Série que é o maior sucesso atualmente e é mais uma dica aqui do nosso Cine Drops. Até mais!
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0: 15 graus. Bom dia!
1: Bom dia! Bom dia. Maria Almeida, quero participar do kit.
0: Oi, dona Maria! Seu Mário, hein?
1: Seu Mário Cardoso.
0: Como é que tá
1: também.
0: O seu Mário? Bom dia, dona Maria! Alô, seu Mário! Beijo pro casal aí! Bom dia! Sônia Maria Cardoso, do bairro Oriental, também está participando do Kit Saúde Mauro Mazzucchi. Helenir, do bairro Medianeira, também. Bom dia!

0: dobradinha do Rio Negro e Solimões com Maiara e Maraíza. Isso é coisa de quem quer voltar.
1: Isso é coisa de quem quer voltar.
0: Bom dia pra vocês, tudo certinho? 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
1: São 10h17, daqui a pouquinho tem a doutora Magali Bertoldi, da Oral Unique, falando sobre saúde bucal. Bom dia, Suzana da Silva, do bairro Oriental, tudo bem, Suzana? Juliana dos Santos, da Adpino Marcado, também, tá pedindo música. Pá, esse som a gente roda daqui a pouquinho, então, Juliana. Bom dia, participar do sorteio, oi, final de telefone 5183. Manda teu nomezinho, não esqueça o nome, viu, gente? Bom dia! Toca um KLB pra minha amiga de trabalho, a Bianca. É a Cristiane de Oliveira. Oi, Cris! Bom dia pra você! Oi, Bianca!

Dobradinha, Luísa Sonza com Dilcinho, as novinhas também balam com a Gazeta Play de hoje aqui na programação. 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Bom dia pra Adriane, querendo pedir corpo e alma, mandar beijo pros filhos, o Pedro e a Alice, pra todos os ouvintes. Oi, família, bom dia, valeu Adriane. E essa daqui é pra Bianca e pra Cris, que estão nos acompanhando, um KLB, versão chuvas de verão.

0: Chuvas de Verão. Versão de KLB, aqui na programação da sua Gazeta FM 92.9, a rádio do Aqueça-me. É sexta-feira. E aí, já reservou aquelas roupinhas para você doar? Doe o que você ainda usaria. E alimentos também. Vamos de previsão do tempo?
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0: 15 graus, essa é a temperatura. Não temos previsão de chuvas para hoje. Ontem até estava previsto aí a melhorar no tempo, né? Mas quiseram baixar-lhe uma serração, uma neblina, um garoão ontem à tarde, que vou te contar, hein? São Pedro não quis deixar ninguém secar a roupa ontem. Mas hoje tá diferente, né? Hoje e amanhã. O que vai mudar também um pouquinho é sexta, que pode ter uma instabilidade da tarde em direção à noite, tá? Principalmente à noite, sexta-feira. O Aqueça-me tá confirmado, viu, gente? Aqueça-me sexta-feira, mínima de 14, máxima de 21. A gente espera vocês na Praça Central. Separem suas roupas. Thiago, eu não consigo levar, não tem problema nenhum. A gente vai ter parceria da Liga Carazinhense de Pilotos, da Fiat Marina, da Prefeitura de Carazinho. A gente vai disponibilizar um WhatsApp, tá, para você, que é o 991630043, 991630043, para a gente buscar, tá? Então a gente vai estar divulgando ao longo da programação de sexta-feira esse WhatsApp para você agendar a retirada das suas doações. Mas a gente quer você lá na praça, né? Bater um papo junto com a gente, tomar um chimarrão, um cafezinho, tá bom? Guarda aí, é sexta, a gente espera todo mundo na Praça Central. E a gente não vai vai estar lá disponibilizando alguns estacionamentos. A gente não vai trancar a praça, tá? A gente vai só disponibilizar alguns estacionamentos para a galera deixar as roupas lá, tá? Estacionar, deixar as roupas e poder aí seguir na sua rotina normal. Tá certo? Sexta! Previsão de chuva da tarde para noite, então, pequena quantidade, a princípio 1 milímetro. Sábado de manhã tem um pouquinho de chuva e tempo nublado. Domingo, tempo parcialmente coberto. Segunda e terça e quarta, previsão de tempo firme até quarta da semana que vem. E aí a chuva volta na quinta da semana que vem. Temperaturas não mudam muito, mínimas de 12, 13 e máximas para até domingo na casa dos 18 a 20 graus. Previsão do tempo aqui na nossa programação. Bom dia para você! Tamo junto até o meio-dia!
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0: Estava pensando aqui com os meus botões, rodamos KLB, versão José Augusto do KLB. E agora vamos rolar o KLB? Não, vamos rolar ele, José Augusto. Quem lembra dessa daqui? Era meados dos anos 90, mais exatamente, deixa eu ver, produção, quando é que foi? 1990, né? Que você se sentava à frente da sua TV de tubo para assistir Barriga de Aluguel. Uma versão escrita e musicada por Ed Wilson, na voz dele, menino ainda, o cantor das novelas, para José Augusto, em versão de Barriga de Aluguel. Coração, aguenta, coração. Diz pra...

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2: 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São 10h37. Bom dia.
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2: Muito bem, estamos de volta. 20 minutos para as 11 horas da manhã, 16 graus a temperatura. Um belíssimo dia de sol em Carazinho e em toda a região. Bom dia! 92.9. Eu tava pensando aqui que baita dia para fazer uma rádio móvel em um super lugar que tá inaugurando hoje oficialmente, hein?
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11: Show de bola. Borges? Beleza, faz uma selfie Camu e manda pra mim.
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11: Valeu, aquele abraço, meu querido. Até daqui a pouco.
9: Até mais.
11: Valeu, obrigado, pessoal da Milk Mu.

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0: Henrique Juliano, seja ex. Daqui a pouquinho tem mais recado da galera aqui na programação da sua Gazeta FM. Hoje valendo o kit saúde Manomazute lá das farmácias Glória Rede Associados. Enquanto a doutora Magali vai chegando aqui nos estúdios da Gazeta FM, deixa eu dar mais um recadinho por aqui, lá da Sanar Farmácia. 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Por aqui... Doutora Magali vai dar bom dia para os ouvintes da Hora Única trazendo informações desta quarta-feira. Tudo bem, doutora? Bom dia!
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1: Perfeito.
0: Desejo a todos uma boa semana.
1: Boa semana,
0: e
1: doutora.
0: Até a próxima.
1: Valeu, obrigado, doutora Magali Bertoldi, junto com a gente aqui na programação, direto de Sampa. Doutora, tá chique demais, hein? 4 minutos para as 11. Bom dia, querido. Participar aqui do sorteio do Mauro Mazzucchi. É Simone Santos, do bairro Oriental. Ó, diz ela, manda um abraço pro Grupo Viver da Oriental. Oi, turma do Grupo Viver da Oriental. Bom dia para vocês. Um beijo aqui, ó, da Simone Santos e da gente aqui da Gazeta FM, tá bom? Bom dia, Simone Dutra. Terezinha. Bom dia, Terezinha Dapper, do bairro Brucker, e a Simone Dutra, valeu. Bom dia, Thiago. Ó, feliz demais com esse solzinho que apareceu, hein, pra agraciar mais um dia lindo. Toca Simone Mendes, abraços da Soleni, valeu, sou. Bom dia, Andréa Quadros, concorrendo ao kit Mauro Mazzucchi. Bom dia pra Marta Helena, oi, Marta. Bom dia pra Adriana aqui do centro, participando do sorteio do Mauro Mazzucchi também. Jaxtin, valeu, Jaques, também tá participando aqui da nossa programação. Excelente manhã pra todo mundo. Quem mais é aqui? Bom dia.
2: Pedro.
1: Oi, Pedro.
2: Eu quero participar do kit médico.
1: Que beleza. Valeu, Pedro. Beijo pra você, querido, tá? Excelente manhã pra vocês aí do bairro Oriental.
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1: Bom dia. Oi pra Raquel, lá de Coqueiros do Sul, participando aqui do sorteio, querendo escutar uma do Zezé de Camargo e Luciano. Oi, Raquel. Beijão. Turma de Coqueiros. Bom dia. Daqui a pouquinho tem Vestiário Papo de Bola. Essa daqui é dobradinha do Gê Giovanni. Ficou boa demais essa música com Bruno e Marrone, hein?

0: Jean Giovanni, me faz te odiar, 11 horas em ponto. Vem aí Davi Pereira e o Papo de Bola, Vestiário Colorado, hein, Davi?
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2: E aí, tudo bem? Chegando mais Vestiário Papo de Bola aqui na programação da Gazeta FM para falar de Internacional. E o técnico Paulo Pezzolano terá de modificar o ataque do Colorado na partida contra o Bragantino no próximo domingo, sem contar com Bernabé expulso no jogo contra o Vitória após receber dois cartões amarelos. Nos últimos jogos, o argentino vinha sendo utilizado mais avançado pelo lado esquerdo. O principal candidato é Carbonero, que volta de suspensão. Havia expectativa de que o colombiano fosse convocado para a Copa do Mundo pelo técnico Nestor Lorenzo, o que impediria sua utilização no Brasileiro devido à data de apresentação, mas isso não aconteceu. Outra opção de Pezzolano para o setor é o jovem Alex. Na última partida, ele entrou aos 31 minutos do segundo tempo no lugar do centroavante Borré. Recentemente, o jovem recebeu uma sequência como titular, encerrada ao começar no banco diante do Vasco. Uma terceira alternativa seria a saída do próprio Borré. No último jogo, o colombiano foi escalado ao lado de Alejandro, mais recuado. Em um erro de passe ao longo da partida, originou o contra-ataque do Vitória para abrir o placar no Barradão. Nesse cenário, tanto Carbonero quanto Alex poderiam começar a partida diante do Bragantino. São informações do Internacional aqui no Vestiário Papo de Bola. Até mais.
0: Valeu, até mais. Davi Pereira, 11-2. Bom dia.
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0: E a gente tá na Alexa também, hein? Bom dia. Bom dia, Terezinha. Oi, turma do Bairro Princesa. Tá bom, beijo pra você, viu, querida? Oi, Breliane. Essa daqui é do Zezé e Luciano, versão... digamos, ISO 9002. Bom dia!

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2: Estamos de volta, 11:11, temperatura 16 graus e hoje valendo kit saúde Mono Mazute das farmácias Glória. Elisete Bueno, bom dia pra você, muito obrigado pela companhia. É sexta, o Aqueça-me 2026, a gente espera todo mundo na Praça Central.
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0: Guilherme Santiago com a Mari Fernandes, Tu Não Ama, aqui na programação e ainda há pedidos do Corpo e Alma no bailão. Bom dia, vamos falar de Quero Quero? 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Bom dia! 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
0: 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Bom dia, participar do sorteio, quarta-feira. Yara Marina do Bairro Princesa, beijo. Bom dia, beijos da Maiana Gonçalves, também tá participando, beijo. Valeu, queridona, excelente dia. Quem mais? Bom dia. Salve.
2: Bom dia, meus amigos da Rádio Gazeta. Aqui é o Sérgio Moraes.
0: Fala, Sérgio, tudo certinho?
2: Gostaria de ouvir a música Máquinas Humanas, acho que com José Augusto. E oferecer para todas as mulheres batalhadoras de Carazinho, inclusive a minha, claro, e para vocês da rádio. Obrigado.
0: Valeu. Um abraço, meu irmão. Muito obrigado pela companhia. Especial esse som aqui. Se eu não me engano, esse som aí não é com o Paulo Sérgio. Mas, ó, deixa eu ver se eu acho. Valeu, Sérgio. Bom dia, da Sol. Também está participando aqui do sorteio. Pediu Chitão e Chororó com Zé Ramalho. Sinônimos? Sinônimos. Sinônimos. Isso? Vamos rolar. Com o Zé Ramalho, vamos ver se a gente acha rapidinho e a gente roda. Senão, eu acho que tem com o Zé e tem com o Zé Ramalho e tem com a Ana Castela que regravou esse som, né? Mas vamos rolar o originalzinho. Valeu, Sol, beijão pra você. Quem mais? Quem mais aqui também? Bom dia!
3: Bom dia,
0: bom dia. Tiago. Tudo
3: gostaria
0: certo?
3: Gostaria de participar do sorteio das farmácias Glória.
0: Tá certo.
3: Obrigado,
0: Zenaide. Beijo. Costa. Oi, Zenaide. Beijão pra você, querida. Bom dia, Janaína. Olha, diz ela tava em Goiás, isso, visitando amigos e parentes e tava meio offline da gente, viu? Que beleza, beijo, muito obrigado, tá ouvindo aí agora pelo telefone, no aplicativo, isso? Mesmo de longe, acompanhando de pertinho, tava acompanhando a nossa programação. Beijo, Jana, excelente dia! E o último recadinho aqui de áudio da galera, vamos ver quem tá aí na linha, bom dia!
4: Um curioso empreendedor, Mário Mazu.
0: Ah, do...
4: Escutar música com Daniel, um amigo.
0: Daniel, vamos rodar um Daniel daqui a pouquinho. Valeu, dona Elza. Beijo pra senhora, queridona. Noeli Gonçalves também junto com a gente. Bom dia. O Michel dos Santos tá pedindo Gustavo Lima retrovisor, oferecendo pra esposa Adriana. Diz que amo muito ela. Tá dito, meu irmão. Oi, Michel. Oi, Adriane. Beijo, casal.

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0: Gustavo Lima, Retrovisor, rolando aqui na programação. E ainda a dobradinha do Chitãozinho e Chororó com Zé Ramalho e Sinônimos. Só lá do início dos anos 2000 que tomou conta do Brasil, hein? 11h29, bom dia para você que tá aí nos acompanhando na programação do Gazeta Play. Até ao meio-dia. Daqui a pouquinho tem mais informações. A da Milk Moon, que inaugura hoje oficialmente em Carazinho. E se eu fosse você, ficaria muito ligado na próxima entrada aqui ao vivo do Gustavo Ávila, beleza?
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0: Vamos nessa, informação BR-386. Vamos dar uma espiadinha, segue bloqueada 386 entre os municípios de Tiúgo e Soledade. A informação é que está sendo liberado gradualmente. Essa informação que a gente tem é que tem trânsito, mas muito lento já na BR-386 devido à retirada de um caminhão que tombou ainda no domingo. A Polícia Rodoviária Federal oficialmente não informou a liberação total da rodovia, tá? Mas segundo a informação que a gente teve, é que pode ser liberada a qualquer momento de forma total. Mas, oficialmente, PRF não informa a liberação da 386, que segue totalmente bloqueada. E lá no Portal Gazeta, essa informação tem em destaque. Além disso, também, 16,3%, melhor dizendo, dos contribuintes de Carazinho ainda não entregaram a declaração do Imposto de Renda. E vence agora, final do mês. Ainda, a rifa do cadete do Padre Gueno financia reformas do Centro Catequético de Carazinho. Tem uma entrevista lá no nosso portal referente a essa informação. Portal Gazeta informa sobre homicídio registrado ontem aqui no município. Pelo estado, pelo Brasil, pelo mundo. Prévia da inflação oficial do Brasil fica em 0,62% em maio. Polícia Federal realiza a nova fase da operação que investiga fraudes em aposentadorias e pensões do INSS. Na notícia, jogadores da seleção chegam à Granja Comari de helicóptero antes da preparação para a Copa do Mundo. Dois homens são mortos a tiros dentro de casa no município de Imbé. Polícia Federal acha dinheiro em mala em ação contra desvios do INSS. São algumas informações do F5, você atualizando aqui junto da Gazeta 92.9 FM.
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0: 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Bom dia pra todo mundo. Tem mais recado da galera. Bom dia. Oi, turma do Brandina. Mauro Mazzucchi, isso?
3: Mauro.
0: Oi, Jussara. Tudo certo?
3: Bairro Brandina, eu gostaria de pedir uma música.
0: Da Simone Simaria?
3: Simone Simara.
0: Claro que sim, queridona. Oi, turma da Brandina. Tudo bem com vocês? Jussara, beijão pra vocês aí. Tamo junto. Oi pra Vera Lúcia dos Santos. Também tá participando e homenageando a mamãe, que tá de aniversário hoje. A jovem Helena Soares dos Santos, 84 anos. É uma guria, uma menina. Oi, dona Helena. Beijo pra você, queridona. Dona Vera, beijo. Felicidades e muita saúde. Sinta-se abraçada, dona Helena, pela equipe aqui do Grupo Gazeta. Felicidades!

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2: É sexta-feira, Aqueça-me 2026. E aí, já reservou aquele casaco? Aquela roupa de inverno que você não tá usando mais? Já separou alguns alimentos para levar até a Praça Central de Carazinho? A gente vai esperar você, hein? Chimarrãozinho e cafezinho. Combinado?
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2: Agora se liga que vem mais uma vez a nossa unidade móvel com o... Ó, eu vou deixar...

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0: Essa é nossa. Oi pra Tainá Machado. Tudo bem, Tainá? Bom dia pra você. 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Famoso 0800. Aí eu gosto, hein? 15 minutos pro meio-dia.
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0: 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O governo trabalhando é uma mensagem do governo do estado do Rio Grande do Sul. 11h53, vamos nessa. Produção, aquela vinhetinha do WhatsApp premiado pra gente curtir aqui e mais recados da galera. WhatsApp premiado, prêmio. Olá, vamos nessa. Quem tá concorrendo por aqui também é o Diogo. Salve, Diogo. Bom dia. Bom dia pra Rosemalinha Granville Costa, lá da Ouro Preto. Bom dia, Francisca, do bairro Sandri. Oi, Fran. Bom dia pra você. Excelente manhã. Quem mais? Quem mais? Quem mais? Bom dia.
1: Bom dia. Aqui é Marilene Ferreira.
0: Oi, Marilene.
1: Moro na rua Alpila, número 110, bairro Ípica, Fábio.
0: Turma da Ípica.
1: Quero participar dos brindes.
0: Claro que sim.
1: E também quero aproveitar e pedir uma música da Rosana.
0: Rosana.
1: Feito um animal que ronda.
0: Ah,
1: se vocês puderem tocar,
0: vamos
1: rodar
0: daqui a pouquinho. Valeu, Mari, beijão, querida. Excelente manhã. Alô, turma do bairro Ípica. Bom dia, José Carlos Nissel da Borghetti. Bom dia, participar do sorteio. Abraço do Ayrton. Salve, Ayrton. Veleda, Veleda do Ouro Preto, oi. Paulo Rose, o bairro Sommer. Silvana Ruda da Alpizol também está participando por aqui. Bom dia, excelente manhã. E a dona Vera, hein?
2: Dia, também bom gostaria dia de participar do sorteio da Farmácia Glória.
0: Tá
2: Vera
0: bom.
2: Correia Conceição.
0: Beijo, dona Vera. Bom dia, Ana Margarete Monteiro do bairro Ouro Preto. Todo mundo curtindo, tá todo mundo na melhor. Essa é a número 1 de Carazinho, essa é nossa, hein?

0: 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Vamos nessa, porque o Gazeta Play tá chegando no seu final. 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Bom dia, deixa eu lá olhar os últimos recadinhos. Bom dia.
1: Bom dia.
0: Bom dia.
1: Noeli de Lemburg, da Ouro Verde.
0: Oi, Noeli.
1: Quero participar do sorteio da Farmácia Glória.
0: Tá certo. Bom dia. Abração. Bom dia. Jefferson Oliveira participando aqui de todos os brindes, valeu. Bom dia pra galera aqui que mandou um monte de áudio pra gente. Não sei qual é o certo, viu? Ione, isso. Bom dia pra Ione Kel, tá participando. Bom dia pra Yara, também tá participando aqui do brinde. Aproveitar minha trilha aqui no finalzinho pra mandar mais alguns abraços. Cláudio do Centro, salve Cláudio. Já são 12:01, já tô estourando do tempo aqui, ó. 17 graus a temperatura. Bom dia, participar do sorteio do Milk. A Elaine, a Helena, oi Helena. Franciele também tá participando do sorteio da Milk Mu, valeu. Bom dia, Ana Cláudia Lubizeto, participando aqui do sorteio lá de Saldanha Marinho. Quero participar aí do sorteio da Milk Mu. Valeu, Ana. Beijo, pessoal de Saldanha. Bom dia, Sueli, do bairro Alegre. Cliente da, ó, diz ela, já sou cliente da melhor Milk Mu. Quero ganhar. Valeu, beijo, Sueli. Quem mais? Bom dia, participando de todos os brindes. Robson Gara, do Rota 77. Bom dia, turma do Rota 77. Bom dia, oi pra Valéria, que também tá participando do sorteio. Valeu, Valéria. E pra fechar...
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0: Já que a turma pediu, eu não poderia deixar rodar numa quarta-feira do sofazinho um remember muito bacana da Rosana. Então, daqui a pouquinho tem Padre Matheus Daniele com a oração do dia, Good Vibes e Good Bênçãos. Eu deixo ela com o amor e o poder. Bom dia!

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1: Olá, ouvintes, queridos ouvintes da Rádio Gazeta 92.9. As agorizada. Momento da oração. Esses dias fiz uma enquete na catequese, quem escutava o momento da oração? Aí uma pessoa no seu sincericídio diz que escuta, mas não porque ela gosta, é porque a mãe tem um rádio ligado no carro e ela é obrigada a ouvir o momento da oração. Ai, que triste! Mas tudo bem, eu continuo amando. Mesmo assim, né? É que bom que alguns ainda têm essa sensibilidade de ouvir e permitir que o coração seja tocado pela palavra de Deus. Então nós estamos nesse momento retomando a caminhada do tempo comum, depois de todo o tempo da Páscoa, da Quaresma, os dias da Páscoa, e agora então voltamos ao tempo comum depois do Pentecostes. E aí retomamos a sequência dos evangelhos da semana. Então, o Evangelho de Marcos, que é onde nós paramos antes da quarta-feira de cinzas, né? Então, Jesus ia para Jerusalém e os discípulos estavam espantados, como quem estava com medo. Jesus chamou de novo os discípulos à parte e disse: estamos indo para Jerusalém e o Filho do Homem vai ser entregue. Eles o condenarão à morte e entregarão aos pagãos. Vão zombar dele, cuspir, matar, mas ele ressuscitará no terceiro dia. Então, olha só que interessante. Jesus, ele é consciente daquilo que vai acontecer. O caminho dele não é um caminho que leva somente às alegrias. Ele vai passar também pela perseguição, pela cruz, pela morte, para depois a ressurreição. E esse jogo limpo de Jesus com os discípulos, né? Jesus joga limpo com os discípulos. É interessante que muitas vezes a gente quer esconder dos nossos filhos, das nossas novas gerações, as coisas difíceis da vida. Porque em outras gerações a vida era difícil, era marcada pelo trabalho, pelos sofrimentos. Isso deixou muito trauma, deixou muita marca negativa no inconsciente das pessoas, a ponto de que hoje a gente protege tanto que eles não sabem mais se virar e nem sobreviver no mundo. Você tem crianças aí com 15, 16, adultos de 20 anos que nunca foram num velório para não ficar traumatizado. E nós, na nossa época, né, eu que já tenho 42 quase, morria alguém, a gente ia. Morria um tio do pai, um parente, né, uma pessoa lá da comunidade onde eles moravam, a gente dava um jeito de ir porque tinha morrido. E a gente participava do velório. E entendia que isso um dia ia acontecer. Isso fazia parte da vida. Jesus prepara os discípulos para enfrentar as dificuldades da vida, do caminho cristão. As alegrias, isso a gente dá um jeito, porque na festa todo mundo sabe se virar para fazer festa. Agora, até chegar à festa da ressurreição, teria cruz. Então Jesus hoje nos ajuda também a entender que a nossa vida precisa ser preparada para enfrentar as dificuldades com toda a serenidade do mundo. Um ótimo dia a todos e sigam com a bênção do Pai, do Filho e do Espírito Santo. Amém. Good vibes e good bênçãos.
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2: Bom início de tarde para vocês. Seguindo contigo no Gazeta News, atualizações do trânsito para começar. Deixa eu ver se a PRF atualizou a questão da 386. A Polícia Rodoviária Federal informou que a 386 está liberada para o trânsito agora há pouco, né? Foi liberado, mas ainda tem bastante congelamento, bastante movimento na rodovia 386. Entre Tio Hugo e Soledade, depois da retirada de um caminhão que acabou tombando. Mas, se você está indo pela 386, orientação, dá mais uma seguradinha. Se você está por Tio Hugo almoçando, daqui a pouquinho está almoçando aqui pela região, precisa se dirigir até Soledade ou a região metropolitana. Movimento ainda bastante intenso das filas que acabaram se formando, tá bom? Direção Passo Fundo, o movimento está de boa. Direção Saldanha Marinho também está tranquilo. Pela região de Carazinho, a BR, ou seja, a Praça Central, hoje está fechada para o dia do desafio, que causa bastante congestionamento. Está um movimento bem grande na Venâncio Aires, com a Bernardo Paz e também com a Pedro Vargas. Então tenha bastante paciência, horário de fluxo, agora, né, o famoso rush do horário do meio-dia e da criançada da escola. Avenida Flores da Cunha com o Félix Rodrigo também estão com bastante movimento. Então pega aí o trânsito com paciência pela região central da cidade. Daqui a pouquinho, previsão do tempo. Os informes econômicos e do agronegócio também. Para quem está almoçando junto com a gente, bom início de tarde. Salve meu amigo Nari. E aí, Nari, abraço meu irmão. Pessoal aí da Carazinho Veículos, parceiraço aqui do Grupo Gazeta de Comunicação. Bom almoço, Nari, para você e para a família inteira aí também. E hoje está valendo, segue participando. 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Manda teu nomezinho no 991836300. Bom início de tarde para todo mundo. Daqui a pouquinho mais recados da galera por aqui.

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1: 17 graus. Sol brilhando em Carazinho. Bom início de tarde para você. Previsão indica máximas hoje de 18, podendo chegar a 19. Para amanhã, sol, mínima de 11, máxima de 22. Sexta, mínima de 14, máxima de 22. Previsão, o sol predomina de manhã cedo. Tem um pouquinho de nebulosidade pela parte da tarde. Entre a noite e a madrugada, entre a noite de sexta e madrugada de sábado, tem previsão de chuva. Sábado vai ser de tempo nublado. Mínima de 14, máxima de 20 para sábado. Mínima de 13, máxima de 18 para domingo. Domingo, sol entre muitas nuvens. Segunda, terça, quarta da semana que vem, previsão de tempo firme. Volta a chover na quinta, tá bom? Não temos previsão de muito frio aí para a semana que vem. Indicadores do agronegócio agora. Primeiro, deixa eu trazer informação do mercado financeiro também, né? Fechado agora de manhã, a cotação finalizada e atualizada, meio-dia e 19. A Bolsa de Valores, a Bovespa, fechou em alta 0,19%, 176.921 pontos. Dólar comercial também subiu um pouquinho agora de manhã, R$ 5,05. Euro comercial, R$ 5,88, subiu um centavo também a cotação do euro. A soja se manteve estável nos preços do mercado agrícola. De ontem para hoje, mantendo-se os mesmos valores. Soja em grão, 60 quilos, R$ 113,00. Trigo, 60 quilos. Grão nacional, R$ 65,00. E o milho, saca, 60 quilos, R$ 58,00. Informações do mercado financeiro aqui na nossa programação. Edi 22. Só atualizar mais alguns recados valendo presentes de hoje. Éder também está participando, a Simone Santos também está concorrendo. Oi para a Tatiana Weber, também participando aqui do sorteio da Milk Moon. Sorteio da Milk Moon também, com o Rádio Ligadinhos, como sempre. Dani Carvalho, valeu Dani. Aline Portilho Lírio também está participando dos brindes. Angelita Vargas, oi Angelita. Um abraço aqui para a Isabelle Weber, também está participando do sorteio da Milk Moon. A Andréa Quadros também participando. Dona Gessi participando do sorteio da Milk Moon. Oi, participar do sorteio da Milk Moon. A Silvana Kunhat. Oi, Silvana. Giovana Mariana. Mariano também está participando. Nadir Nissel. O Baixão Sebastião Luiz Eduardo Cardoso concorrendo ao copo personalizado e ao milkshake da Milk Moon, que inaugurou oficialmente hoje no coração da cidade, na Avenida Flores da Cunha, calçadão. 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Oi para Mari Lorenzon, para Tawane, para Adriana, família Nhaia. Luciana do Bairro Floresto também está participando. Valeu, Luciana. Diva Goulart. Segue você também mandando seu recado.

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3: Destaques do portal Gazeta670.com.br. Você já comprou a rifa do cadete do Padre Gueno? Pois é. São alguns pouquíssimos números de 1000 confeccionados pela paróquia Nosso Senhor Bom Jesus. Esse valor, e ainda não é o suficiente, mas cobre pelo menos aí a boa parte das custas para a reforma do centro catequético da paróquia Nosso Senhor Bom Jesus, que foi executada, já está sendo executada, né? Inclusive, tem uma entrevista do padre Matheus Daniele, aqui ao Grupo Gazeta, Gazeta 92.9, que o valor não cobre toda a obra, mas a reforma aí do prédio, que quase tem 2 mil metros quadrados. Se você ainda não adquiriu a rifa do cadete do Padre Gueno, pode ir até a Secretaria Paroquial, a Paróquia Bom Jesus. Ontem restavam 30, hoje mais cedo o pessoal falou, não sei se tem 20 números ainda. É o valor de R$50, é a rifa do cadete, né? Se não me engano é um cadete 92, adquirido 0 quilômetro aqui em Carazinho, lá na Carazinho Veículos, inclusive, né? E utilizado nos últimos tempos pelo Padre Gueno. É sorteio dia 9 de agosto, vai ser no Dia dos Pais, quando será realizado o sorteio na missa de Dia dos Pais. Tá lá no portal. Informação também, faltam 2 dias para o fim do prazo da declaração do Imposto de Renda. E a pergunta é, 16,3% dos carazenses ainda não entregaram a declaração do Imposto de Renda. O pessoal tem que se organizar, viu? Dois dias, tem pouquíssimo tempo ainda para as pessoas fazerem a entrega da declaração do Imposto de Renda 2026, acertar as contas com o Leãozinho. Aqui em Carazinho, 74,1% das pessoas que fizeram a declaração têm a restituir. E dados da região Almirante Tamandaré do Sul, 78 pessoas ainda não declararam. Coqueiros do Sul, 111. Santo Antônio do Planalto, 68. Não Me Toque, 1.008. Aqui em Carazinho, 2.656 pessoas não haviam declarado Imposto de Renda até a data de ontem, no fechamento dessa matéria. Meio-dia 30, está na hora de informação da Segurança Pública. Destaque da Polícia, Segurança Pública, que também está lá no nosso portal, sobre caso de homicídio que aconteceu ontem aqui em Carazinho, da Viperera.
4: Olá, Thiago. Bom início de tarde para você. Chegando informações de polícia aqui na programação e dando continuidade às ações permanentes de combate aos crimes patrimoniais. Polícia Civil, por meio do setor de investigação da Delegacia de Polícia de Carazinho, cumpriu nessa terça mandado de busca e apreensão no âmbito de investigação relacionada a furto de aparelho celular, resultando na prisão em flagrante de uma mulher pelo crime de receptação. Durante as diligências, foi localizado um aparelho celular da marca Motorola em posse da investigada, objeto de investigação por furto. Segundo o relato da suspeita, o telefone teria sido adquirido pela quantia de R$250. Diante da materialidade delitiva, ela recebeu voz de prisão, sendo encaminhada ao Hospital de Clínicas para exame de praxe e posteriormente apresentada na Delegacia de Polícia de Pronto Atendimento. Após os procedimentos legais, foi recolhida ao PECAR, onde permanecerá à disposição da Justiça. Polícia Civil destaca que a mesma mulher já havia sido presa pela equipe de investigação no mês de março deste ano, durante cumprimento de outro mandado de busca e apreensão, também relacionado a furto de aparelho celular. Na ocasião, os policiais apreenderam um telefone celular furtado, além de uma espingarda irregular e diversas munições, sendo arbitrada fiança pela autoridade policial à época. Além dos fatos recentes, a presa possui outros antecedentes criminais, circunstância que reforça a reiteração delitiva e a atuação contínua da Polícia Civil no monitoramento e repressão desse tipo de crime. E também em destaque aqui na nossa cidade de Carazinho, foi detido e permanece preso o casal suspeito de envolvimento no homicídio registrado nessa terça na Rua Ágata, no bairro Floresta, em Carazinho. Vítima foi identificada como José Juarez Gravenhagen, de 59 anos. Conforme a informação da polícia, José estaria na residência do casal, onde consumiam bebidas alcoólicas desde a noite anterior. Já durante a manhã, por volta das 11 horas, teria ocorrido um desentendimento entre a vítima e o casal. Segundo relatos preliminares obtidos pelas autoridades, na ação, um homem suspeito de cometer o crime teria atingido a vítima com golpes de tijolo na região da cabeça, com auxílio da companheira. José não resistiu aos ferimentos e morreu no local. Após o crime, o casal permaneceu na residência. Em determinado momento, a situação chegou ao conhecimento de outras pessoas que acionaram a Brigada Militar. Inicialmente, 4 pessoas chegaram a ser detidas durante a ocorrência. Após Após os primeiros levantamentos, apenas o casal permaneceu detido por suspeita de envolvimento direto no homicídio. Vítima não morava na residência onde ocorreu o fato e seria moradora das proximidades. O IGP realizou os trabalhos periciais e o caso segue sendo investigado pela Polícia Civil. E para fechar com informações aqui da nossa região, o Corpo de Bombeiros Militar de Soledade atendeu por volta das 18h20 dessa terça-feira uma ocorrência de sinistro de trânsito na BR-386 no quilômetro 235, no interior do município. Conforme informações repassadas, um caminhão acabou tombando, havendo também vazamento de combustível, possivelmente álcool. A guarnição foi acionada via telefone 193 por populares que relataram a situação. Chegado no local, a equipe confirmou o tombamento do veículo e o vazamento, realizando o isolamento e a segurança da área. A Polícia Rodoviária Federal e a CCR estiveram no local da ocorrência. Segundo a Corporação de Bombeiros, na carreta são 50 mil litros de álcool. Apesar do susto, foram registrados apenas danos materiais, sem vítimas e sem foco de incêndio, local que permaneceu guarnecido pelas equipes para evitar riscos e garantir a segurança dos usuários da rodovia. São informações de polícia aqui na programação do nosso Gazeta News. Qualquer momento, de volta com mais.
3: Valeu, muito obrigado, Davi Perena. E rodovia 386 totalmente liberada após a retirada de um caminhão próximo à Soledade.
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3: Oi para Lana Royer, pessoal concorrendo ao sorteio da Milk Moon. Um abraço pessoal aí da RM Tour. Oi para o Jonatas Vicari, também está participando. Sofia Gonçalves, oi Sofia. Michele participando do sorteio. Sadi Lima, bom início de tarde.

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2: 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São 12:38.
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4: Tá no ar o Cine Drops, agora direto de uma galáxia muito, mas muito distante. E depois de conquistar os fãs nas séries, Grogu, o famoso Baby Yoda, finalmente chegou aos cinemas. A história continua após os acontecimentos da terceira temporada de O Mandaloriano. Mando segue trabalhando para a Nova República enquanto encara uma nova missão: resgatar Rota, filho de Jabba, o Hutt, preso em outro planeta e forçado a lutar como gladiador. Com direção de Jon Favreau, o filme mistura ação, aventura e toda a grandiosidade clássica de Star Wars, trazendo de volta personagens queridos e muita nostalgia para os fãs da franquia. O Mandaloriano e Grogu em cartaz nos cinemas é a dica do nosso Cine Drops de hoje.
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5: Meio-dia 41, estamos de volta. Esse é o nosso Gazeta News, esperando você também nas participações. Hoje tem presentes, tem kit saúde, uma nova Zute das farmácias Glória e dois presentes da Milk Moon, que inaugurou hoje, hein? Se liga!
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5: Estamos de volta, oi pra Maria Cleide Silva, também tá participando aí do sorteio da Milk Moon. Leonardo Toledo Machado também tá participando aí dos sorteios, valeu! Oi pra Regina, oi Regina! A Adriane também está participando aqui do sorteio da Milk Moon, a Giza também, a Neuci do Wi-Fi, oi aqui para a Eliane Polidoro, abraço, a Johnny, oi Johnny, Simone também está participando por aqui, Carlos, Gisele Pires, oi Gisele, muitos recadinhos que a gente não vai conseguir ler todos ainda dentro, mas ó, daqui a pouquinho, a partir da 1 hora da tarde, já está chegando Gustavo Ávila no Velharia, segue as participações e vai ler mais recados para vocês. A Zaida, Linda Mir Fontoura, a Mariane, a Thaís, Marcela Ruda, a Jéssica Rosa, a Juliane, Nélio Kerr, fala meu bruxo, abraço, Maria Vitória, Juliana Pereira, participando aqui dos shakes da Milk Moon. A Fernanda Metzdorf também está participando aqui do sorteio. Abraço para o praio, o Cleberton Metzdorf. Bom recente de semana, valeu. Abraço, Fernanda. Abraço e para o pai, o Cleberton. Vamos falar de seleção brasileira. Afinal de contas, daqui a pouquinho o Davi já está na linha para falar de esportes. Antes eu quero falar de seleção. Davi fala de dupla Grenal. Os jogadores convocados por Ancelotti chegaram à Granja Comari hoje, quarta-feira, para o início da preparação da Copa. Último a desembarcar, adivinha? Neymar, de helicóptero próprio. Dos 26 convocados, as únicas ausências são de Gabriel Magalhães e o Martinelli, do Arsenal, e Marquinhos, do PSG. Os três vão jogar ainda, né? E vão se juntar ao grupo só nos Estados Unidos, quando eles ainda têm a Champions no sábado, né, para disputar. Casimiro foi o primeiro a chegar, o volante desembarcou. Na noite de ontem ainda, ele estava em São José dos Campos, São Paulo, compromisso profissional, decidiu se apresentar na Granja Comari, às vésperas da data. Os outros chegaram hoje cedo. A CBF disponibilizou helicópteros para transportar os atletas. Todo mundo chegou de helicóptero. E o Neymar com um helicóptero próprio, né? E a seleção volta a treinar Hoje o pessoal fez aquelas baterias e exames, questão física e tudo mais. Seleção volta a treinar amanhã, sexta, sábado, antes de viajar para o Rio de Janeiro, onde enfrenta o Panamá no domingo, 18h30, no Maracanã. E a dupla Grenal, Davi Pereira.
4: Olá, Thiago, tudo bem? Chegando informações de esporte aqui na programação, começo a falar do Internacional, que fez um pedido formal à Confederação Brasileira de Futebol, a CBF, para ser reconhecido como campeão do Campeonato Brasileiro de 2005. Documento que foi entregue ao presidente da entidade, Samir Chaud, na terça-feira e reúne fundamentos jurídicos, históricos e desportivos, segundo o clube. Participaram da entrega o presidente do Inter, Alessandro Barcelos, o presidente da Federação Gaúcha de Futebol, Luciano Roxman, o vice-presidente de Assuntos Jurídicos, Jorge Oliveira Filho, e o ex-presidente Fernando Carvalho. Conselheiro Leonardo Aquino, autor do requerimento junto ao Conselho Deliberativo, e também Daniel Cravo, que é o advogado do clube à época e responsável técnico pelo trabalho. O pleito do clube gaúcho é baseado no escândalo de manipulação de resultados que ficou conhecido como Máfia do Apito, que resultou na anulação de 11 partidas daquela edição do campeonato por decisão do Superior Tribunal de Justiça Desportiva, o STJD. No entendimento do Inter, a medida impactou diretamente a definição da competição e causou prejuízo esportivo ao clube. O pedido é sustentado por documentos, parecer técnico especializado, declarações públicas de personagem.

0: envolvidos no caso e precedentes de reconhecimentos históricos realizados pela própria entidade esportiva em outras ocasiões. Destaque do Internacional, então, que entrou com esse pedido na CBF para reconhecer o título do Brasileirão de 2005. E ainda com informações do Grêmio, que ontem empatou com o City Torque e vai disputar as playoffs da Sul-Americana. Então, Grêmio e Montevideo City Torque ficaram no empate em 2-2 na noite de terça-feira na Arena pela sexta rodada do Grupo F da Copa Sul-Americana. Salomão Rodrigues abriu o placar para o time visitante. Gabriel Mack empatou, Pizzi Stilio recolocou os uruguaios na frente, mas Carlos Vinícius de pênalti igualou o marcador novamente. Resultado que manteve o Torque na liderança do grupo. Com empate, o Grêmio terminou a fase de grupos em segundo lugar no Grupo F com 11 pontos, 2 a menos que o líder. Dessa forma, o time gaúcho terá que disputar o playoff contra um terceiro colocado dos grupos da Libertadores, valendo vaga nas oitavas de final, onde os uruguaios já estão garantidos. Grêmio que volta a campo no próximo sábado, a última partida antes da parada para a Copa do Mundo. Às 17h30 ele vai receber o Corinthians na Arena pela 18ª rodada do Brasileirão. São as informações de esporte aqui na programação. Qualquer momento, de volta com mais.
1: Valeu, muito obrigado, Davi, de 46.
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1: Bom início de tarde para você. Tarci Lima também está participando aqui, desejando uma ótima tarde a todos os ouvintes. Valeu. Bruna Martins, e o Enzo Miguel, também participando aí dos shakes da Milky Moon.

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3: 11 minutos para a uma hora da tarde. Um bom início de tarde para você que está nos acompanhando dentro do carro, na sua casa, no seu local de trabalho. Olha uma informação agora, porque uma comissão está analisando o texto do fim da escala 6x1. E está sendo feito nesse exato momento, né? A gente fica no aguardo. Fim da escala 6x1 está reunindo a comissão, se reúne antes da votação. Hoje deve ser votado. O que prevê nessa jornada de 40 horas semanais para uma transição que ela chegue a 40 horas semanais em 14 meses? O debate do texto foi pedido um pedido de vistas ainda, né, nesse início de semana por um deputado gaúcho que pediu mais tempo.

realizar o projeto. Mas foi colocado em votação, deve ser colocado em votação ainda hoje na Câmara dos Deputados. Depois, se passar pela Câmara dos Deputados, esse projeto que prevê a redução de 2 horas

dando a sanção do presidente, 60 dias já se reduz às duas primeiras horas de trabalho. Portal Gazeta 670.com.br tem informação sobre vacina aqui em Carazinho. Atenção, porque neste sábado, agora dia 30, vai ter vacinação na sala de vacinas, a central de vacina. Vai realizar o mutirão das 8 ao meio-dia, com doses de rotina da dengue e da gripe para os públicos que já estão sendo vacinados. É um chamamento para esses públicos que ainda não se vacinaram, os públicos preferenciais, porque a partir de segunda-feira, conforme terá estoque, a vacinação será liberada para os grupos não prioritários. Sábado ainda é grupo prioritários. A partir de segunda-feira, a informação que até ontem, durante uma entrevista, acreditava-se que teriam 1.000 doses disponíveis ainda na central, ainda são aguardadas novas vacinas da Coordenadoria Regional de Saúde, ainda essa semana, para ampliar a vacinação a toda a população a partir de segunda-feira. Meio-dia 52, fechando por aqui as informações e fechando os abraços aí da galera que mandaram para a gente ainda. A Senira também está participando. Hoje temos kit Marumazut. 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Tem copo personalizado e o combo de milk hoje. Lá você compra um milkshake de 500 ml e ganha do mesmo sabor de 300 ml. Abraço da Lucilda. Oi, Lucilda. Também para a Isabelle, o João Apolinário. Também o Oscar de Oliveira, o Arthur também está participando. Oi aqui para a galera, para a Cleci, isso, Cleci também participando. A Aline Jurkiewicz, Jaxin e também a Juliana dos Santos, lá de Pino Marcado, participando aqui dos sorteios. Fechando as últimas de hoje, lembrando que daqui a pouquinho tem o Velharia.

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Um clássico é sempre um clássico, né, gente? Rádio Táxi com Eva. Grande sucesso do pop rock nacional lá do ano de 1983, para emocionar você aqui no Velharia da Gazeta. Até as duas!

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7: Tá no ar o Cine Drops com uma das séries mais elogiadas dos últimos anos, The Bear, ou O Urso, que acompanha os bastidores caóticos de um restaurante em Chicago e a vida intensa do chefe Carmi Berzato, vivido pelo Jeremy Allen White. Depois da morte do irmão, ele volta para a cidade de Natal e assume a lanchonete da família, tentando transformar o lugar em um restaurante de alta gastronomia. O problema? A equipe é completamente desorganizada e o ambiente vive no limite da explosão. Misturando drama, humor e muita tensão, The Bear virou fenômeno pela forma realista como mostra pressão, ansiedade e relações humanas dentro da cozinha. A quinta e última temporada estreia no dia 25 de junho na Disney Plus. É a dica do nosso Cine Drops, a série The Bear ou O Urso. Até mais.
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sol volte a brilhar, é isso aí. Sol voltou entre nuvens, mas voltou, né? Nesta quarta-feira, 27 de maio de 2026, curtindo, cantando e matando a saudade com Papas da Língua aqui nas últimas do Velharia. Um dia de sol. Um dos grandes sucessos da banda gaúcha Papas da Língua, lá do ano de 2002. Legal! Mais uma para desbloquear sua memória aqui no Velharia Gazeta FM, da 1 às 2 da tarde, sempre com a força de Amigos de Patas Pet Shop, o lugar certo para cuidar do teu petinho. 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Velharia primeira edição vai ficando por aqui com o clássico do Venga Boys. Essa aqui que vem lá dos anos 90, a pedidos da Rose, né, Rose? Oi, querida, beijo, obrigado pela companhia, obrigado pela participação. Pra cima, carazinho! Venga Boys, we're going to Ibiza. Pra fechar o Velharia de hoje, já já tem Mistura Fina com muitos prêmios pra você.

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0: Uma ótima tarde de quarta-feira para você que já está acompanhando Mistura Fina, misturando muito som legal aí aqui na programação da Gazeta FM, música boa e também muitos presentes para a galera. É, hoje o nosso WhatsApp premiado tá bombando, hein? Muitos sorteios rolando por aqui. Tem kit saúde Mauro Mazzucchi, aquele kit com vários frascos aí de vitaminas para cuidar muito bem da sua imunidade. Tem também presente da Milk Mu, que está fazendo a sua inauguração oficial hoje aqui no calçadão de Carazinho. Milk Mu sorteando pra galera copo personalizado, mais milkshake de 500 e 300 ml. Que delícia! Já pensou poder saborear, né? Aquele milkshake delicioso lá da Milk Mu? Então participa! E ainda, além do kit saúde do Mauro e também do prêmio da Milk Mu, a partir de agora eu vou estar liberando cortesias do Motel Fantasy Paradiso. Afinal de contas, quarta-feira love, quarta-feira do amor pede, né? Cortesias de 2 horas para você curtir aí com o seu love no Motel Fantasy Paradiso. 9183-6300. 92.9 Gazeta FM. A rádio de Carazinho que mais presenteia a galera. 2h20, tô esperando o seu recado, nome completo, bairro, já aproveita para fazer a tua sugestão musical aqui no Mistura Fina e concorrer aos presentes de hoje. Muitas promoções rolando, kit saúde Mauro Mazzucchi, cortesias Motel Fantasy Paradiso e ainda presentes da Milk Mu, copo personalizado, mais milkshake de 500 e 300 ml para você aproveitar por conta da Gazeta.
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0: É o Mistura Fina, embalando a sua tarde de quarta-feira com Dub Dogs, Techno Prank. 2h32.
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0: 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É isso aí, é hora de atualizar a informação aqui no Mistura Fina. Hora de atualizar você com o nosso F5, né? Girando os destaques dos principais portais de notícias. Deputados analisam hoje texto do fim da escala 6x1. O tema poderá ser votado ainda nesta quarta-feira. Jogadores da seleção brasileira chegam à Granja Comari de helicóptero antes de preparação para a Copa. Lote de azeite de oliva da marca São Paulo é retirado do mercado após fraude ser identificada. O laboratório confirmou a mistura de outros óleos vegetais no produto e a comercialização foi proibida nesta quarta-feira. Também é destaque no dia de hoje, YouTube automatiza a detecção de conteúdo com inteligência artificial. A plataforma passará a rotular automaticamente vídeos feitos por inteligência artificial, informou a empresa. Também é destaque, aplicador de prova do Enem pode receber até R$ 864 por dia. O INEP abriu a seleção para a Rede Nacional de Certificadores 2026. E no Portal Gazeta você confere. Rifa do cadete do Padre Gueno financia reformas no Centro Catequético de Carazinho. Venda de bilhetes para sorteio do veículo em agosto já ajudou aí a custear pintura, elétrica e manutenção do prédio histórico. E fechando a primeira edição do F5 da tarde de hoje, 16,3% dos contribuintes de Carazinho ainda não entregaram a declaração do Imposto de Renda 2026. Lembrando que o prazo para entrega termina nesta sexta-feira, dia 29, tá bom?
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0: Bora chamar um intervalo comercial com a mensagem positiva da banda Nath Roots e a Money Cash. O nome do som, Tudo Vai Dar Certo. Pode crer que tudo vai dar certo aí na tua quarta-feira. Boas vibrações pra todos nós.

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2: 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Olha a hora, 22 para as 3.
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5: Atenção, pessoal, informação passada agora há pouco pela Polícia Federal que amanhã às 14h45 vai ser 15 para as 3.
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Tá aí o sucesso de Nayara Azevedo com participação de Dilcinho Manda Áudio, fechando mais um bloco de sons aqui no nosso Mistura Fina, misturando o pagode com o sertanejo, com o pop rock, com o reggae, tem pra todos os gostos e você é sempre convidado especial pra vir se misturar com a gente aqui nas tardes da Gazeta FM. Até porque hoje tem muito presente pra dar pra galera, tem kit Mauro Mazzucchi, vários tipos aí de vitaminas para cuidar muito bem da sua saúde, da sua imunidade. Tem cortesias do Motel Fantasy Paradiso, dois ouvintes vão se dar bem, cada um vai levar uma cortesia do Fantasy e do Paradiso, cortesias aí de 2 horas. 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Então vale muito a pena você tirar um tempinho, mandar sua mensagem aqui no nosso WhatsApp premiado e concorrer aí aos presentes de hoje. 991836300. É importante você especificar na mensagem, né, a qual prêmio você gostaria de concorrer. As cortesias do motel, ao kit saúde do Mauro Mazzucchi, aos presentes da Milk Moo ou a todos os prêmios. Manda aí, 991836300. Nome completo, bairro de onde tu tá falando aí, curtindo o som da Gazeta FM. E claro, já aproveita também para pedir a sua música preferida aqui na tarde do Mistura Fina. A Jéssica Kisman tá na audiência, né, Jéssica? Obrigado aí pela audiência, obrigado pela participação. A Jéssica tá a fim de ouvir o clássico Anunciação com Alceu Valença. Valeu, Jéssica. Obrigado aí pela audiência, obrigado pela sugestão. Ótima tarde para você e boa sorte no sorteio. A Johnny Koshan também tá na sintonia para concorrer a todos os brindes, né, Johnny? Obrigado aí pela audiência, obrigado pela participação. Abraço lá para Adriana, que quer concorrer às cortesias do motel. Beleza, Adri? Boa sorte aí para você. Boa sorte também pro Gessian Bertuol, que tá na sintonia, para concorrer às cortesias do Fantasy do Paradiso. Valeu aí, Gessian, tamo junto, meu bruxo. Obrigado pela audiência, obrigado pela participação. Boa tarde, Gustavo. Manda um salve aqui para toda a equipe da Atitude Uniformes. Também quero participar do sorteio da tarde premiada aí da Gazeta. Se puder, toca aqui de Abelha, Eu Tive um Sonho. Abraço para todos vocês. Aqui é o Dione Borges. Valeu, Dione. Aquele abraço para ti aí, meu brother. Abraço para toda a

De hoje tá demais. 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Copo personalizado e aquele delicioso milkshake de 500 e 300 ml.

0: Vem passar a tarde aqui no Mistura Fina na Gazeta FM, ao som de Kid Abelha, clássico do rock nacional. Eu tive um sonho. Dois faltando pras três, é hora do Papo de Bola com Papo Davi Pereira.
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2: E aí, tudo bem? Chegando informações com o nosso vestiário Papo de Bola aqui na programação da Gazeta, falando de Grêmio, que empatou com o City Torque e disputará os playoffs da Sul-Americana. É isso aí, Grêmio e Montevideo City Torque ficaram no empate em 2-2 na noite dessa terça-feira na Arena pela sexta rodada do Grupo F da Copa Sul-Americana. Salomão Rodrigues abriu o placar para o time visitante, Gabriel Mack empatou, Pizzitillo recolocou os uruguaios na frente, mas Carlos Vinícius de pênalti igualou o marcador novamente, resultado que manteve o Torque na liderança do grupo. Com empate, o Grêmio terminou a fase de grupos em segundo lugar do Grupo F, com 11 pontos, dois a menos que o líder. Dessa forma, o time gaúcho terá que disputar o play-off contra um terceiro colocado dos grupos da Libertadores, valendo vaga nas oitavas de final, onde os uruguaios já estão garantidos. No próximo sábado, o Grêmio faz a última partida antes da parada para a Copa do Mundo. Às 17h30, recebe o Corinthians na Arena pela 18ª rodada do Brasileirão. São informações de esporte aqui no Vestiário. Qualquer momento, de volta com mais.
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dos primeiros sucessos do embaixador Gustavo Lima, Cabelo Cor de Ouro, fechando a primeira hora do Mistura Fina desta tarde de quarta-feira, 27 de maio. Gustavo Lima tocando uma velhinha e a novinha do Matheus e Cauã com a Lauana Prado, Admita. E aí, o que que tu tá afim de ouvir? Admita pra mim aqui no 991836300. Pode ser uma novinha, pode ser uma velhinha. Até às 5 da tarde você participa e concorre aos presentes do nosso WhatsApp premiado. 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
6: Chegando mais um Cine Drops com um clássico cheio de tensão. Se você nunca assistiu o filme Maré Vermelha, tá aí uma das grandes atuações de Denzel Washington. No filme, um submarino americano recebe ordens para lançar um míssil nuclear contra uma base russa. Mas existe um problema. A mensagem chega incompleta. Enquanto o comandante, vivido pelo Gene Hackman, quer seguir a ordem imediatamente, o oficial interpretado pelo Denzel questiona a decisão. E o conflito dentro do submarino vira uma verdadeira batalha psicológica. Dirigido pelo Tony Scott, o filme entrega suspense, tensão e atuações memoráveis do começo ao fim. É o filme clássico Maré Vermelha, disponível na Disney Plus. Esse é o Cine Drops com mais uma dica pra você. Até mais!
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Escuta aí o barulho do foguete na Gazeta FM com o pagonejo de Alexandre Pires, fechando mais um super bloco de sucessos aqui no nosso Mistura Fina. Misturando muita música boa no seu rádio até às 5 da tarde, você participa e concorre a muitos presentes também aqui na programação, né? Hoje tá demais aqui o nosso WhatsApp premiado, tem kit saúde Mauro Mazzucchi, farmácias Glória Associadas, tem cortesias de 2 horas do Motel Fantasy Paradiso e presentes dos nossos parceiros da Milk Mu, copo personalizado Milk Mu e mais 2 milkshakes, um de 500 e outro de 300ml, para você se deliciar nesta quarta-feira, dia da inauguração oficial da Milk Mu aqui em Carazinho. 991836300. Escolha o seu prêmio, mande a sua mensagem, nome completo, bairro, conta aí pra gente de onde tu tá curtindo a programação da Gazeta FM e boa sorte! Olá Gustavo, aqui é a Vitória Caroline, quero concorrer em especial ao prêmio da Milk Mu, valeu! Valeu, Vitória. Obrigado pela companhia. Boa sorte. A Maristela também está na sintonia com a gente para concorrer aos presentes de hoje. Quero participar da promo da Milk Mu, em especial do copo personalizado e também do combo. Aqui é a Giovana. Oi, Giovana. Obrigado também pela participação. A Ingrid também está na sintonia para concorrer ao presente da Milk Mu. Quem mais está por aqui? Boa tarde. Sou a Isabel, bairro Centro. Também quero participar do sorteio do prêmio, em especial do kit do Mauro Mazzucchi. E gostaria de ouvir uma música do Panda. Tá bom, Isabel. Obrigado também aí pela companhia. Bairro Centro bombando a Gazeta FM. Bairro Princesa também na sintonia, ó. A nossa ouvinte Rúbia também tá participando aqui lá do Bairro Princesa para concorrer ao kit da Milk Mu e desejar a todos uma ótima tarde. Valeu, Rúbia. Obrigado aí pela audiência também no Bairro Princesa curtindo Gazeta. 991836300. Continue participando. Continue interagindo aqui na tarde da Gazeta FM. Já já tem mais recadinhos da galera. A sua melhor companhia, Gazeta. A rádio de Carazinho que mais presenteia o ouvinte. 13h24, 19 graus, sol entre nuvens nesta tarde de quarta. Já já tem os destaques do Portal Gazeta por aqui.

0: aí, mais uma super mistura de sons programada pelo ouvinte. Teve rock com CPM 22 dias atrás, teve pop com Bruno Mars, I Just Mind, e teve o sertanejo na parceria de Hugo e Guilherme com Ana Castela, Todo Mundo Menos Eu. 13h32, 19 graus de temperatura, sol entre nuvens nesta tarde de quarta-feira em Carazinho. Hoje, dia 27 de junho, dia de inauguração aqui na cidade.
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0: 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É a nova do Munhoz e Mariano com Panda.
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0: Esse é o som do Mistura Fina, a playlist oficial da sua tarde aqui na Gazeta FM 92.9. Ao som de Coldplay, Paradise, versão remix do DJ Legrand. Coldplay, Paradise Remix, para você curtir e embalar aqui na tarde do Mistura Fina. Ainda ouvimos Wesley Safadão e Munhoz e Mariano com Panda. Agora bora dar uma passadinha aqui na redação do Grupo Gazeta para saber dos destaques do dia com Alessandro Tavares. É contigo, Alessandro. Boa tarde.
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2: Boa tarde para você, boa tarde para quem se liga com a gente aqui na programação da Gazeta. Vamos trazendo o que destaca lá no portal para esta, hoje, quarta-feira. Rifa do cadete do Padre Gueno já financia reformas do centro catequético da paróquia Nossa Senhora Bom Jesus. A venda dos bilhetes para o sorteio do veículo, que acontece em agosto, no Dia dos Pais, está custeando a pintura, a reforma da parte elétrica e a manutenção do prédio histórico. Para quem tem interesse em comprar ainda a rifa do veículo do Padre Gueno, um cadete 93, os números ainda estão à venda. São cerca de 20 a 30 números ainda disponíveis no valor de R$50. Comissão avaliadora da Serra da Canção é definida e foi apresentada nesta quarta-feira. Dentre os artistas que estarão avaliando a Serra da Canção estão César Oliveira, da dupla César Oliveira e Rogério Melo, Lucas Gross, Marcelo Lima e Rodrigo Bauer. A Serra da Canção acontece nos dias 30 e 31 de outubro ao dia 1º de novembro. Secretaria de Saúde confirmou a terceira morte por gripe em Carazim. A vítima é uma mulher com 71 anos de idade, não vacinada, que era moradora do bairro Mendia Negra. A Secretaria de Saúde anunciou uma ação para buscar as pessoas idosas que ainda não se vacinaram e que queiram se vacinar. A partir da próxima semana, a ideia é abrir a vacinação para os demais grupos não prioritários. E 16,3% dos contribuintes de Carazinho ainda não tinham entregado a declaração do Imposto de Renda de 2026. O prazo final é na próxima sexta-feira. Esses são os destaques lá do Portal Gazeta e a gente volta em seguida com mais atualizações para você.
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0: Muito obrigado, Alessandro Tavares.
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0: 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Hora certa, 11 para as 4.
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0: Para acompanhar esse solzinho brilhando em Carazinho, nada melhor que as boas vibrações do reggae. Soulja com Marcelo Falcão, Everything Changes. Baita som aí para fechar mais um bloco de Mistura Fina aqui na Gazeta. 4 em 1, Mistura Fina, premiadaço aí nesta quarta-feira.
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0: Muitas promoções rolando aqui para você mandar sua mensagem e concorrer ao Kit Saúde Mauro Mazzucchi, um super kit aqui com 3 tipos de vitaminas, né? Tem vitamina D e zinco, tem magnésio, tem inulina, um baita kit aí para cuidar muito bem da sua imunidade e da sua saúde neste inverno. Tem também cortesias de 2 horas do Motel Fantasy Paradiso. E copo personalizado com milkshake 500 e 300 ml da Milk Moo. 991836300. Escolha o seu prêmio, mande a sua mensagem, nome completo, bairro, a sua música preferida também, pra gente tocar aqui na tarde do Mistura Fina. E aí depois é só ficar na torcida, beleza? Bora mandar alô pra galera aqui, o WhatsApp bombando. Quero concorrer aos prêmios, aqui a Bruna Schmidt, em especial ao prêmio da Milk Moo. Valeu, Bruna, boa sorte, obrigado aí pela audiência. Olá, Gustavo, quero concorrer também ao prêmio da Milk Moo. Se possível, manda aí música do Ícaro e Gilmar. Abraço aqui da Amanda Pedroso. Oi, Amanda, tudo bem? Obrigado pela audiência, obrigado pela participação. A Nicole Sihaber também está na sintonia no bairro Medianeira para concorrer às cortesias do motel. Valeu, Nicole, brigadão também aí pela companhia. Ótima tarde. Boa tarde lá para o Wanderson Farias também, sempre curtindo e participando aqui das promoções da rádio, né, Wanderson? Wanderson tá afim de curtir um da Guedes, é nóis, mano. Obrigado pela parceria aí, Wanderson. A Maria Eduarda também tá participando para concorrer ao prêmio da Milk Moo. Muitas mensagens aqui da galera, deixa eu ver quem mais. A Ana Cláudia quer concorrer ao kit do Mauro Mazzucchi, valeu, Ana. Olá, Gustavo, também tô na sintonia para participar dos prêmios. Aqui é a Simone Lauerman, valeu, Simone. Obrigado pela participação, tudo de bom. O Jonatas Vicari também está participando com a gente aqui para concorrer às cortesias do motel. Abraço aí, Jonatas. A Lorraine Fetter. Valeu, Lorraine. Boa tarde, Gustavo. Tudo bem? Estou aqui curtindo a Gazeta e na correria da tarde. Quero participar dos prêmios. Abração da Pamela Vargas. Se puder, toca aí Neo com Because of You. Valeu, Pamela. Obrigado pela carona. Obrigado pela participação. A Pamela tá aí, né? Levando a Gazeta FM pelas ruas de Carazinho e tirou um tempinho lá quando estacionou o carro para mandar sua mensagem e concorrer aos prêmios de hoje. O Giancarlo, motorista do Rota 77, também tá na carona com a Gazeta. Né, Jean? Aquele abraço aí, meu bruxo. Obrigado pela audiência. Obrigado pela parceria, galera. 4 e 4, o horário da coincidência. Veja só. Zé Neto e Cristiano canta pra gente o novo sucesso da dupla Cadeira Cativa. A gente...

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1: E aí, tudo bem? Chegando mais Vestiário Papo de Bola aqui na programação da Gazeta FM para falar de Internacional. E o técnico Paulo Pezzolano terá de modificar o ataque do Colorado na partida contra o Bragantino no próximo domingo, sem contar com Bernabé expulso no jogo contra o Vitória após receber dois cartões amarelos. Nos últimos jogos, o argentino vinha sendo utilizado mais avançado pelo lado esquerdo. O principal candidato é Carbonero, que volta de suspensão. Havia expectativa de que o colombiano fosse convocado para a Copa do Mundo pelo técnico Nestor Lorenzo, o que impediria sua utilização no Brasileiro devido à data de apresentação, mas isso não aconteceu. Outra opção de Pezzolano para o setor é o jovem Alex. Na última partida, ele entrou aos 31 minutos do segundo tempo no lugar do centroavante Borré. Recentemente, o jovem recebeu uma sequência como titular, encerrada ao começar no banco diante do Vasco. Uma terceira alternativa seria a saída do próprio Borré. No último jogo, o colombiano foi escalado ao lado de Alejandro, mais recuado. Em um erro de passe ao longo da partida, originou o contra-ataque do Vitória para abrir o placar no Barradão. Nesse cenário, tanto Carbonero quanto Alex poderiam começar a partida diante do Bragantino. São informações do Internacional aqui no Vestiário Papo de Bola. Até mais.
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0: Tá aí mais uma mistura de sons da galera aqui na Gazeta FM com Pete semana que vem. E ainda ouvimos Carly Rae Jepsen com Call Me Maybe. 4 horas 18 minutos, 19 graus de temperatura, tempo bom, hein, carazinho? Quarta-feira de tempo firme, o dia começou aí com a mínima na casa dos 11 graus, a máxima não passou dos 19. Aliás, tempo bom para hoje e também para amanhã, quinta-feira. Para amanhã o dia deve começar com a mínima de 9, a máxima vai subir um pouquinho mais na quinta. Vai chegar aí na casa dos 22 graus e aí, segundo a previsão, na sexta-feira devemos ter o retorno da chuva aqui para a região de Carazinho. Sexta-feira com previsão de instabilidade, mínima de 12, máxima de 20 graus. Mistura Fina, até às 5h30, misturando as músicas que tu gosta de ouvir num oferecimento de O Boticário. 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Gente, sexta-feira tá chegando a campanha Aqueça-me, a campanha do agasalho do Grupo Gazeta de Comunicação. 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
0: 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Depois do intervalo tem Momento Velharia com aquele flashback aqui da programação.
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0: Momento Velharia desta quarta-feira, 27 de maio, é para homenagear a aniversariante do dia. Nossa querida Ivete Sangalo está completando 54 primaveras. Viva Ivete Sangalo, aniversariante de hoje. Que ela continue, né, sendo esse símbolo aí brasileiro de alto astral e boa música. Vida longa e muita saúde a Ivete Sangalo. Bora comemorar os 54 da Ivete com essa aqui, ó. Dia de festa.

É o rock gaúcho da reação em cadeia aqui no Mistura Fina, tanto faz. 22 faltando para 5, bora atualizar a informação.

0: paradinha para ficar muito bem informado em mais uma edição do F5, atualizando você com os destaques dos principais portais de notícias nesta tarde de quarta-feira, dia 27 de maio. Vai a plenário. Comissão Especial da Câmara aprova a PEC do fim da escala 6x1. Proposta prevê aí limite de 40 horas semanais e 2 dias de folga, com transição escalonada em até 14 meses. Lote de azeite de oliva da marca Sampaolo é retirado do mercado após fraude ser identificada. O laboratório confirmou a mistura de outros óleos vegetais no produto e a comercialização foi proibida. Também é destaque na tarde de hoje, jogadores da seleção brasileira chegam à Granja Comari de helicóptero antes de preparação para a Copa do Mundo. YouTube automatiza a detecção de conteúdo com inteligência artificial. A plataforma passará a rotular automaticamente vídeos feitos por inteligência artificial, informou o YouTube. Aplicador de prova do Enem pode receber até R$ 864 por dia. O INEP abriu a seleção para a Rede Nacional de Certificadores 2026. E ainda você confere no F5, 16,3% dos contribuintes de Carazinho ainda não entregaram a declaração do Imposto de Renda 2026. O prazo para entrega termina na próxima sexta-feira, dia 29. E fechando mais um F5 aqui na Gazeta, rifa do cadete do Padre Gueno financia reformas no Centro Catequético de Carazinho. Venda de bilhetes para o sorteio do veículo em agosto já ajudou a custear pintura, elétrica e manutenção do prédio histórico. 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
0: 19 faltando para 5, 20 graus de temperatura, tempo bom em Carazinho. Segue o som por aqui agora com uma das mais pedidas na programação, Panda e Gustavo Lima.

Oxi, é o sucesso de Júnior Vila na Gazeta FM. Os melhores prêmios estão aqui no WhatsApp premiado da Gazeta. Hoje valendo o kit saúde Mauro Mazzucchi, Farmácias Glória Associadas, cortesias do Motel Fantasy Paradiso e presentes também da Milk Mu, que está inaugurando hoje no calçadão de Carazinho, inauguração oficial da Milk Mu, sorteando aí pra galera copo personalizado, um copo muito bacana lá da Milk Mu. E dois milkshakes, hein? Um de 500 e outro de 300 ml. Vale a pena você participar, mandar aí a sua mensagem de texto ou de áudio, nome completo, bairro. Já aproveita também para pedir o teu som aqui na tarde do Mistura Fina e concorrer aos prêmios do WhatsApp premiado desta quarta-feira bombando. Boa tarde, aqui é o Sadi, bairro Princesa. Também quero concorrer aos brindes aí, Gustavo. Valeu! Valeu, Sadi. Aquele abraço aí, meu amigo. Obrigado pela companhia. A Sueli Weber também está na sintonia com a Gazeta para concorrer ao kit do Mauro, né, Sueli? Obrigado aí pela participação. A Ariane também está participando. Oi, Ari, bairro Boa Vista. Nossa vizinha aqui de Grupo Gazeta. Beijo, querida. Obrigado aí pela audiência, obrigado pela participação. A Ari está a fim de curtir um rock gaúcho com um cachorro grande. Vamos curtir na sequência aí, Tari. Obrigado pela companhia, tudo de bom. A Tainá Machado também está participando com a gente para ouvir um Lua Santana e concorrer aos prêmios. Valeu, Tainá, beijo. Quem mais chegando por aqui? A Lígia, que é concorrer ao kit Saúde Mauro Mazzucchi e ouvir Sinfonia dos Anjos do Hangar, oferecendo para a galera da Atitude Uniformes. Valeu, Lígia, valeu aí, galera da Atitude. Obrigado pela audiência, trabalhando de rádio ligado aqui na Gazeta, né? Bom demais. A Débora também está participando com a gente para concorrer aos prêmios. A Eloni Weber, do bairro Oriental, quer concorrer ao copo, né, da Milk Mu e também ao kit do Mauro. Valeu, Eloni, obrigado aí pela participação. Olá, Gustavo, tudo bem? Me coloca no sorteio da Milk Mu. Meu nome é Daiane Fagundes. Oi, Daia, tudo bem? Obrigado aí pela audiência, obrigado também pela participação. Boa tarde, quero concorrer aos prêmios. Aqui é o Juliano. Quero concorrer em especial às cortesias do motel e ouvir um Audioslave com Be Yourself. Valeu, abraços a todos, sempre bombando na Gazeta. Valeu, Juliano, meu bruxo. Aquele abraço, obrigado aí pela parceria. Obrigado também pela sugestão para curtir essa sonzeira da banda Audioslave. Aliás, vamos pro intervalo com essa, né? No clima desta tarde de outono, temperatura de 19 graus em Carazinho, tempo bom. Já já tem música nova na programação. Agora dá volume no rádio, porque essa aqui é demais, hein? Audioslave, para recordar no Mistura Fina.

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3: 3 faltando para 5, tá na hora de curtir música nova na Gazeta FM. Mais um lançamento na programação. Lançamento do sertanejo com Bruno Rosa e Murilo Huffi.

Gazeta FM 92.9, essa é nossa, essa é a número 1 de Carazinho, 5 e 9, fechando a última hora do Mistura Fina desta tarde de quarta-feira com a sonzeira do Di Ferreiro, participação de Vitor Clay, Intensamente. E aí, já mandou o seu WhatsApp hoje? Já participou aqui na nossa programação? Ainda não? Então corre que dá tempo e aproveita porque o WhatsApp premiado desta quarta-feira tá muito legal, com muitos sorteios, muitas promoções rolando por aqui. Temos Kit Saúde Mauro Mazzucchi, Farmácias Associadas. Temos cortesias de 2 horas para Motel Fantasy Paradiso. E os presentes da Milk Mu, copo personalizado, mais milkshake de 500 e 300 ml. 991836300. Daqui a pouquinho, depois do intervalo, eu tô de volta com o resultado da Milk Mu. As cortesias do motel eu libero ali por volta de 5h30 da tarde, lá na finaleira do Mistura Fina. E o kit saúde do Mauro Mazzucchi vai sair durante o programa Velharia das 18 horas, beleza?

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2: Joias Link Ótica informa. 5 e 10, 19 graus.
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2: 5:13, quem se deu bem nos sorteios da Milk Moo? Quem tá levando o copo personalizado foi o final de telefone, deixa eu conferir aqui, 2982, em nome de Eloni Weber. Parabéns, Eloni Weber, tá levando um copo muito bacana, copo personalizado da Milk Moo. E quem faturou os dois milkshakes, um de 500 e um de 300 ml, foi o final de telefone 8524, em nome de Cléo Bamadi. Parabéns, Cléo, também se deu bem, foi uma das sortudas aqui do nosso WhatsApp premiado. Já já, o resultado das cortesias do motel. Continue participando.
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fim de tarde, cantando junto com a Gazeta FM, Claudinho e Buchecha, Conquista. 5h27, 19 graus de temperatura, mistura fina, misturando o pop rock com o sertanejo, com o pagode, com o bailão, com as eletrônicas, sempre num oferecimento de farmácias associadas, Atitudes Educação, O Boticário e Beer Site. 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Bom, galera, quem se deu bem aqui no WhatsApp premiado com as cortesias do Motel Fantasy Paradiso? Final de telefone 0024, em nome de Jonas Tavares, tá levando a cortesia do Paradiso. Parabéns aí, Jonas Tavares. E quem faturou a cortesia do Fantasy foi o final de telefone 9016, em nome de Pamela Vargas. Tá então os sortudos das cortesias do Motel Fantasy Paradiso. Pamela Vargas tá levando a cortesia do Fantasy. E o ouvinte, Jonas Tavares, está levando aí a cortesia do Paradiso. Muito obrigado a você que curtiu, participou de mais uma tarde de Mistura Fina. Continue ligado, continue tentando a sorte. Daqui a pouquinho ainda tem um sorteio do Kit Saúde Mauro Mazzucchi. Um baita kit aqui para cuidar muito bem da sua imunidade. Kit com frascos de vitamina D e zinco, 3 tipos de magnésio, frasco também com inulina. Aproveita para mandar sua mensagem aqui para a Gazeta e concorrer ao Kit Saúde Mauro Mazzucchi, Farmácias Glória, Farmácias Associadas. Valeu, gente! Eu sou o Gustavo, vou indo nessa, tô de volta amanhã. Vem aí Davi Pereira para comandar o fim de tarde aqui da Gazeta, trazendo para você as 6 mais pedidas do dia e também o nosso Velharia. Bom fim de tarde aí, se cuida no trânsito e vai na carona da Gazeta 92.9. 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
0: É isso aí, galera. Vamos lá, tá começando o nosso Sequência Fina aqui na Gazeta 92.9 FM. Sejam todos muito bem-vindos à melhor programação de Carazinho e toda a nossa região. 17h36, temperatura. Deixa eu atualizar aqui pra você. Temperatura em Carazinho de 17 graus. Finzinho de tarde de quarta-feira. Dia bastante agradável. Né? Hoje sol apareceu, temperaturas se elevaram até na casa de 19 graus aí durante a tarde, e a gente segue aí junto com você durante esse fim de tarde, trazendo o melhor da música, as confirmadas do ouvinte Gazeta FM por aqui com o nosso top 6 até as 18 horas. Muito prazer, me chamo Davi Pereira e te faço companhia aqui na hora do Rush da Gazeta.
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0: Vamos lá, começando com a sexta posição de hoje, Raycon, Where Is My Husband. Daqui a pouquinho a gente volta pra falar de sorteio. Fica ligado aí.

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1: Quinta posição. Quinta posição de hoje, Jean Giovanni com Bruno Marrone, Me Faz Te Odiar. Bom fim de tarde aí pra vocês, 20 minutos faltando para as 18 horas.
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0: as mais pedidas da audiência da Gazeta FM. G. Giovanni com Bruno e Marrone, Me Faz Te Odiar. São 17h43, temperatura ainda de 17 graus em Carazinho. Bastante atenção no trânsito aí, pessoal. Isso aí, né? Fim de tarde, hora do rush. Você que vai encarando aí a cidade de Carazinho, as ruas da cidade, também as estradas aí pela nossa região. Cuidado, atenção. Ouvido colado aqui na Gazeta, através do rádio, também lá no site, aplicativo. Você pode ouvir a gente na Alexa e você pode seguir a gente também nas redes sociais aí, @GazetaFMOficial é o nosso Instagram, pra você acompanhar tudo que acontece por aqui, ficar por dentro dos sorteios, de muita informação e muito conteúdo que tem lá no @GazetaFMOficial. E falar em sorteio, tá rolando por aqui ainda o sorteio do Mauro Mazzucchi, né? Segue valendo então esse kit saúde aí pros nossos ouvintes. Manda tua mensagem agora, 918-36300, mais alguns minutos aí pra você participar. Vou repetir, 918-36300, um kit saúde lá do Mauro Mazzucchi, das Farmácias Glória Rede Associadas. Só mandar tua mensagem, pedir tua música, dá aquela interagida com a gente por aqui e você já vai estar participando. Fechou então? Vamos de mais música? Tá chegando a nossa top 4 de hoje.
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0: Quarta posição. Hoje ficou com o Rogério Magrão e banda, O Coração.

0: Simone Mendes é sucesso demais. Direitos Iguais aparecendo na terceira posição do nosso Sequência Fina de hoje. 10 minutos faltando para as 18 horas. Temperatura de 16 graus em Carazinho. Anoitecer aqui na cidade é o som da nossa Gazeta 92.9 FM. Obrigado aí pela audiência e pela participação de todos. Eu quero dar um recado muito importante aí para você que está acompanhando a gente agora. Sexta-feira está chegando e a gente tem uma campanha muito importante para ajudar quem mais precisa nesse inverno. É a campanha Aqueça-me. Isso aí, né? A campanha aqui do Grupo Gazeta, já tradicional aqui na cidade de Carazinho. E a gente vai ajudando quem mais precisa com doações de roupas de inverno, cobertores e alimentos. Então, separa aí esses itens para ajudar quem mais precisa. A gente vai estar na Praça Central nessa sexta-feira, recolhendo aí todas essas doações. Então, a gente vai estar por lá o dia todo recebendo doações. E a gente vai poder buscar também a sua doação, né? Você pode chamar no 991-630-043 que a gente conversa com você aí. Podemos antecipar também a sua doação. Então faz aí essa boa ação, separa aquela roupa que tu não usa mais, esteja em bom estado, claro, né? Roupas de inverno, colchões, alimentos, cobertores, para quem mais precisa. É nessa sexta-feira, tá bom? Dia 29, na Praça Central Albino Hillebrand. Uma campanha que tem o apoio da Prefeitura Municipal de Carazinho, Secretaria de Desenvolvimento, Defesa Civil, Expresso São Miguel, Grupo de Escoteiros Levino Jungs, Liga Carazinhense de Pilotos, Fiat Marina, também a Gráfica Sanini e a Cianet Telecom. Enquanto você se organiza aí para participar da campanha Aqueça-me, quero mandar um abraço aí pro pessoal que tá participando do nosso WhatsApp, né? Hoje concorrendo a esse kit saúde do Mauro Mazzucchi. O sorteio vai ser no nosso Velharia daqui a pouquinho. Então chama aí, manda tua mensagem, 99183-6300. Uma boa tardinha para todos, tô ligadinho o dia inteiro. Quero participar aí, a Marli Terezinha Gonçalves lá do bairro São Pedro. Valeu, Marli, abraço para você. Boa tarde, toca para nós Morena Misteriosa do Céu e Cantos, a Marciele e a Paula lá em Espumoso, acompanhando também a nossa programação. Beijão pra vocês aí, obrigado! Um abraço também aqui pro Diogo, também tá participando aí do Kit Saúde do Mauro Mazzucchi. É isso aí, gente. Podem seguir participando, atualizando aí as suas participações no 98-36300.
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0: Top 2 de hoje com o Felipe Rodrigo. Ignora, mais um sucesso do nosso Sequência Fina.
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Vamos lá, primeira colocada de hoje, Guilherme Benuto com Luan Santana e o quarto 67. Se prepara aí que daqui a pouquinho tem velharia pra gente resgatar os clássicos do passado aqui na programação. Faz o teu pedido e participa aí do prêmio de hoje,

Nosso Sequência Fina aqui na programação na Gazeta nessa quarta-feira, 27 de maio de 2026. Dois minutinhos para as 18 horas. Segue valendo aí o sorteio desse kit saúde do Mauro Mazzucchi Farmacêutico aí da Farmácia Glória, Rede Associadas. Você pode mandar sua mensagem aqui no nosso WhatsApp.

0: 981836300. Você quer dar aí aquela vitamina, enfim, um kit de saúde aí pra ajudar muito na tua vida aí, manda tua mensagem. Vou repetir, 981836300. Participa aí que daqui a pouquinho eu volto pra atualizar mais mensagens que vão chegando por aqui, tá bom? 981836300. A gente segue agora com o nosso Drops Gazeta News, Alessandro Tavares trazendo informações e daqui a pouco eu volto com o nosso Velharia. Boa noite.
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3: Icarazinho realiza na próxima sexta-feira o dia D da campanha Aqueça-me, tradicional ação de arrecadação de agasalhos promovida pelo Grupo Gazeta em parceria com a Prefeitura por meio da Secretaria de Desenvolvimento Social. A partir das 8 horas da manhã, junto à Praça Albino Hillebrand, na Flores da Cunha, esquina com a Bernardo Paz, o Grupo Gazeta vai estar mobilizado para receber a sua doação. Hoje, o prefeito João Pedro Buquerque de Azevedo reforçou o apelo solidário à comunidade, solicitando por doações. O secretário de Desenvolvimento Social, Fábio Zanetti, explicou que, diariamente, há uma demanda entre 20 a 30 famílias que buscam os CRAS pedindo por alimentos, roupas e cobertores. De acordo com o secretário, a demanda é grande, principalmente de roupas para crianças, já que as famílias são numerosas, às vezes têm 4, 5, 6 filhos e cada pessoa que vai até o CRAS buscar por roupas acaba saindo com uma ou duas sacolas e por isso a demanda é bastante grande por ter esse volume de materiais. O secretário explicou que no ano passado, nesse período do ano, o município de Carazinho, assim como outras cidades, tinham recebido doações da Defesa Civil do Estado, excedentes ainda das enchentes que foram arrecadadas muitas doações. Só que neste ano esse tipo de doação não chegou e por isso a colaboração da comunidade é essencial. Portanto, não te esquece, sexta-feira, dia 29, dia D das arrecadações da campanha Aqueça-me 2026 na Praça Central. Para quem porventura não tiver condições de trazer a sua doação até a praça, haverá um telefone que será divulgado em breve para que as pessoas contatem e a Secretaria de Desenvolvimento Social estará dispondo de veículos para ir buscar as doações. Esse é o Drop News e a gente volta em seguida com mais atualizações para você.
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6: No ar, Cine Drops, trazendo hoje uma das séries policiais mais elogiadas do ano. É a série Task, da HBO, que acompanha um agente do FBI, vivido pelo Mark Ruffalo, que lidera uma força-tarefa para investigar uma série de assaltos ligados ao tráfico de drogas nos arredores da Filadélfia. Mas o diferencial da série está justamente nos personagens. O líder dos crimes é um homem aparentemente comum, pai de família e morador de um bairro operário, o que torna tudo ainda mais complexo. Criada pelo mesmo nome por trás da premiada Mare of Easttown, Task mistura suspense, drama e investigação criminal de um jeito intenso e muito realista. Task está disponível na HBO Max, uma das séries mais elogiadas do ano, também aqui no nosso Cine Drops. Até mais!
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1: Isso aí, uma boa viagem para todos os ouvintes aqui da nossa programação. A quarta-feira do Sofazinho, a gente começa hoje nosso Velharia assim, acordando com Lulu Santos, Apenas Mais Uma de Amor. Daqui a pouquinho eu volto aí para atualizar as mensagens do nosso WhatsApp premiado, valendo kit de saúde do Mauro Mazzucchi. Bom início de noite.

música de Lulu Santos fez maior sucesso aí nos anos 80 e também nos anos 90. Ela foi lançada originalmente em 1983, mas voltou a fazer sucesso lá em 92, com a regravação aí da versão acústica. Lulu Santos, apenas mais uma de amor, começando a quarta-feira do sofazinho romântica da galera do nosso Ovelharia. São 18 horas mais 8 minutos, temperatura de 16 graus. Para quem tá chegando agora, seja muito bem-vindo ao nosso Ovelharia, até às 19, fazendo uma viagem no tempo e trazendo aqueles grandes clássicos que marcaram anos 70, 80, 90 e também alguma coisa aí do começo dos anos 2000, todos os estilos e gostos musicais para você aproveitar. Quem me ajuda a deixar a programação impecável é o ouvinte, então chama aí no WhatsApp 9183-6300, participa, pede o teu clássico e já aproveita para participar aí do sorteio do kit saúde do Mauro Mazzucchi. Mais alguns minutos aí para vocês concorrerem, simples, fácil, rápido, vocês já sabem, não custa nada, pode mandar texto, pode mandar áudio e aproveitar, como eu falei, para pedir a tua música também aqui do Velharia. Boa noite lá pro Magno Nunes, concorrendo ao sorteio. Valeu, Magno. Abraço pra ti, meu querido. Manda um abraço também lá pra Fran, concorrendo ao kit de saúde. Tá indo pro plantão, levando a Gazeta na carona. Ô, beijão aí, Fran. Bom trabalho pra você e obrigado pela audiência de sempre. Boa noite também lá pra Elise Nap da Vila Rica. Também tá participando aí do sorteio do Mauro. Valeu. Abração, Elise. Tudo de bom aí pra você e pra todo o pessoal da Vila Rica, que também acompanha o nosso Velharia. O teu início de noite por aqui, desfilando os grandes clássicos da música. E a gente vai trazendo essa aqui da TNT, grande clássico do rock gaúcho, a irmã do Dr. Robert.

0: Sequência com TNT e Paralamas do Sucesso, Lourinha Bombril. São 18h15, recém começando nosso Velharia, a gente vai até as 19h aí, viajando no tempo, trazendo muita música boa. 16 graus a temperatura e você pode seguir participando ali pelas 18h30, 18h40, a gente vai realizar o sorteio aí desse kit de saúde do Mauro Mazzucchi. Então manda tua mensagem aí, 9183-6300. Tem mensagem de áudio chegando aqui na programação, vamos lá. Uma boa noite.
1: Oi, amigo da Rádio Gazeta.
0: Olá.
1: Sou a Noeli Santos Farias, do bairro Pai.
0: Tudo bem, Noeli?
1: Também quero participar dos brindes.
0: Com certeza.
1: Obrigado, um abração. Que Deus abençoe os senhores aí da rádio.
0: Abraço também. A Noeli também está acompanhando aí a nossa programação do Velharia. Mandar um abraço aqui para Vera Santos, concorrendo ao kit do Mauro Mazzucchi também. Abraço lá para Helena Alflen. Pediu música também. Daqui a pouquinho você aparece. Vou procurar por aqui, tá bom, Helena? Abraço pra ti aí, tudo de bom. E mandar um abraço também lá pro meu amigo Júlio. Boa noite, Davi. Curtindo a tua programação, nota 10. Quero participar aí do sorteio do kit também das farmácias Glória do Mauro Mazzucchi. Grande abraço aí, Júlio. Tudo de bom pra ti e pra toda a família que tá sempre ligada aí também na programação da nossa Gazeta FM 92.9, a rádio de Carazinho. Tá chegando Beach Boys. Daqui a pouquinho a gente traz informações com F5. Fica ligado.

0: Tá aí mais uma sequência de música boa pra vocês. Garota Nacional, não, Garota Nacional vai ser a próxima. Já tô anunciando a próxima. A gente ouviu Kokomo com Beat Boys e a gente também ouviu Hurt Her Trump, que é uma canção, né, lá de 1983, que foi lançada pela banda alemã de New Wave Trio, que foi a pedidos da Helena através do nosso WhatsApp, o 54991836300. Isso aí, né, a gente faz o possível aí. Essa aqui a gente resgatou dos arquivos, viu, Helena? Tava escondida aqui, mas a gente achou também na programação aqui do nosso arquivo musical do Velharia Segunda Edição. Agora são 18 horas com 24 minutos. Daqui a pouquinho atualizo aí mais algumas mensagens aí do pessoal que tá concorrendo ao kit saúde do Mauro Mazzucci, mas antes tem F5.
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0: Atualizando a informação aqui na programação com o nosso F5 e os principais destaques dos portais. E Gerson Palermo, chefe do PCC preso na Bolívia, chegou a Mato Grosso do Sul chega a MS, né? Sob esquema de segurança máxima. Foragido desde que foi solto por decisão do desembargador de Vonir Marã, há 6 anos, ele foi preso em operação internacional. Condenado a quase 126 anos de prisão, o criminoso integrava a lista da Interpol e foi transferido para o sistema prisional brasileiro. Também é destaque, comissão da Câmara aprova PEC que acaba com a escala 6x1. Isso deve ir à votação em plenário ainda hoje. Proposta reduz jornada semanal em 4 horas com implementação em até 14 meses. Também Copa do Mundo. Neymar é levado à clínica em Teresópolis para fazer exames de imagem. Atacante que se recupera de edema na panturrilha direita. Informações também aqui do estado do Rio Grande do Sul. Após trégua, frio e chuva devem voltar no estado ainda nesta semana. Em Guaíba, ex-padre é condenado por estupro e armazenamento de material ilegal. Em Porto Alegre, pescador encontra corpo de mulher boiando no Guaíba. Vítima ainda não identificada no centro histórico da capital. Investigação está sob sigilo. Também imposto de renda 2026. Há 2 dias do fim do prazo, 25% ainda não enviaram a declaração. Esse é o F5 e os principais destaques por aqui.
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0: Agora sim, Garota Nacional com Skank. E daqui a pouquinho eu volto aí com mais participações, também para realizar o sorteio aqui na programação.

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0: Fogerty, que é o Rock and Roll Girls, aqui na programação, 18h36, é o nosso Velharia, fechando a primeira meia hora por aqui, temperatura já de 15 graus no centro de Carazinho. Vamos lá, né, atualizando as mensagens do pessoal, mandar uma boa noite lá pro Nene. Alô, Nene, tudo de bom? Abraço pra ti, ele que tá pedindo pra tocar Menina Veneno com Hit, forte abraço. Um abraço também lá pra Sandra Rabus, que também tá participando, pediu Inferno Vai Ter Que Esperar com a Rosa Tatuada, baita som, hein? Abraço pra ti, Sandra, tudo de bom, obrigado pela audiência e também pela participação por aqui. E mandar uma boa tardezinha também lá pra Tati, né? Tá participando aí do nosso sorteio de hoje. É um kit saúde lá do Mauro Mazzucchi, né? Farmacêutica aí da Farmácia Agora, redes associadas? E você pode mandar aí a tua mensagem e participar ainda, são os últimos minutos, 991836300. Enquanto a gente segue aí com a nossa programação, quero dar mais um recado importante para lembrar vocês que nessa sexta-feira tem a campanha Aqueça-me. Separa aí tua roupa de inverno, cobertor, alimento para doação, né? Para ajudar quem mais precisa aí neste inverno que tá chegando. Aqueça-me, sexta-feira, 29 de maio, na Praça Central, uma campanha realizada pelo Grupo Gazeta. Fazer o seguinte, vou trazer mais música e daqui a pouquinho eu volto por aqui trazendo então o resultado do sorteio. Quem não mandou mensagem ainda, tá na hora. Vou repetir mais uma vez, 991836300. Tem desculpa não, hein? Vem reclamar depois que tu não participou. Manda aí mais alguns minutinhos e você vai estar concorrendo a esse sorteio aí do Mauro Mazzucchi, esse kit saúde pra galera. Valeu, pessoal, é o nosso Velharia, segunda edição, até às 19 horas com você.
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Anderson Sideral e Rogério Flauzino, Maria, essa música é linda demais. E assim a gente aproveita essa noite de quarta-feira no sofazinho aqui na programação da nossa Gazeta FM, é o som do Velharia. 18h42 e bora lá, né? Fechando por aqui o sorteio do Mauro Mazzucchi, hoje sorteando esse kit saúde aí pra galera. E a gente já realizou o sorteio, o final de telefone foi o 1404. Quem faturou aí foi a Elenir, que tava ouvindo a gente, participou ainda durante a manhã. Então um abração lá pra Elenir do bairro Medianeira, participou aí, concorreu e faturou esse kit saúde do Mauro Mazzucchi. E você quer ganhar prêmio também? Fica ligado aí, é a rádio que mais dá prêmios, mais dá presentes aqui em Carazinho. É a Gazeta FM. Sintoniza, conecta e fica ligado com a gente em todas as plataformas, trazendo muitos brindes pra você. Fechou então, 18h43, a gente vai trazendo por aqui mais música. Daqui a pouquinho eu volto aí pra fechar o nosso Velharia de hoje. Agradecendo, claro, a audiência de todos. Quem quiser mandar mensagem ainda e participar aí com a gente, só chamar no WhatsApp 9836300. Tá chegando o Hit com Menina Veneno, a pedidos do Nene Foltz, que tá sempre ligadinho aí na programação. Valeu, pessoal, que o pedido de vocês é uma ordem. Tamo junto!

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1: 18:56.
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10: E a Secretaria de Saúde de Carazinho confirmou nesta tarde a terceira morte por gripe no município de Carazinho neste ano. A terceira vítima, segundo o boletim, é uma mulher de 71 anos de idade com hipertensão arterial e doença renal crônica, que era residente do bairro Medianeira e que não havia sido vacinada.

0: contra a influenza. O óbito ocorreu na última terça-feira, dia 26. De acordo com a secretária Carmen Santos, secretária de Saúde, a partir de então, uma reunião entre os diretores da secretaria decidiu que irá se intensificar as ações de imunização dos grupos prioritários, fazendo inclusive o levantamento dos grupos prioritários que ainda não buscaram a vacina da gripe junto às suas unidades. A ideia é buscar os idosos para fazer a vacina nesses que estejam de acordo. No próximo sábado, a sala central de vacinas vai estar aberta com foco na vacinação no grupo prioritário. E na próxima semana, havendo sobras e vacinas ainda, essas serão disponibilizadas também para a população que queira se vacinar, mesmo não estando no grupo prioritário elencado pelo Ministério da Saúde. As vacinas excedentes ficarão disponíveis nas ESFs. Este é o Drop News e a gente volta em seguida com mais atualizações para você.
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5: E aí galera, bom início de noite pra todos vocês. Bora lá que tá começando o nosso Play no Hit, uma hora com os maiores sucessos do momento, os hits mais tocados e as músicas que estão bombando nas playlists de segunda a sexta-feira, das 7 às 8 horas da noite aqui na Gazeta 92.9 FM. Bora começar essa noite, tem muita música boa pra você.

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Chega com a gente, ouve aí no teu rádio e bora curtir também nas plataformas. 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Enquanto vai acessando aí, seguindo a gente no Instagram também, @GazetaFMOficial. Tá chegando mais uma sequência de música. Uma excelente noite.

0: 19h31.
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0: Isso aí, as melhores músicas pra embalar esse teu começo de noite aqui na Gazeta 92.9. É o nosso Play no Hit das 7 até as 8 horas. Sou eu, Davi Pereira, que vou te fazendo companhia por aqui. Então segue o som, né? Melhor do sertanejo, do pagode, pop rock nacional e internacional. Tem de tudo um pouco por aqui. Você pode participar também através do nosso WhatsApp, o 99183-6300. E seguir a gente lá no Instagram, @GazetaFMOficial.

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Enquanto vai acessando aí, seguindo a gente no Instagram também, @GazetaFMOficial, tá chegando mais uma sequência de música. Uma excelente noite!

Isso aí, gente, de volta aqui no Play no Hit, a gente vai encerrando a nossa programação, mas é claro, né, a Rádio Gazeta aí segue com você 24 horas por dia. Fica ligado, daqui a pouquinho tem mais música, é o Gazeta Night, a voz do Brasil, e você vai seguir acompanhando a gente, como eu falei antes, em todas as plataformas, rádio, aplicativo, site e também na Alexa. Uma excelente noite, a gente se encontra logo mais por aqui.

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1: E faltando pouco mais de 5 meses para a 25ª Serra da Canção Gaúcha, a comissão organizadora da Serra da Canção divulgou hoje os 5 músicos que vão compor a comissão avaliadora da Serra deste ano. O festival vai acontecer no dia 30 e 31 de outubro e segue até o dia 1º de novembro na Capesu. E a comissão responsável por analisar as composições que se inscreverem e também fazer o julgamento durante o festival são os artistas Carlos de Césaro, César Oliveira, da dupla César Oliveira e Rogério Melo, Lucas Gross, Marcelo Lima e Rodrigo Bauer. O currículo completo dos músicos você confere na matéria que está na íntegra no Portal Gazeta. Este é o Drop News e a gente volta a qualquer momento com mais atualizações para você.
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2: 20 horas e 1 minuto.
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6: Boa noite.